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0: gente, pra você que tá com a gente, obrigada a você que tá me dando aquela carona, você que tá no seu trabalho, na sua casa, coisa boa ter você aqui, a galera da internet também, hein? Ó, uma ótima noite pra você, papai do céu te abençoe muito, conceda a você uma noite de descanso pra quem vai descansar, né? Chegou do serviço e conceda aí uma madrugada, uma noite, madrugada aí de trabalho pra você que tá plantonando daquele jeitinho, né? Galera das portarias, você que tá aí nos complexos industriais, logísticos, pois é, tá ligadinho aqui na rádio Acordo da Vida e a gente ama tudo isso, hein? Olha só, bora chegar aqui agora com combate? Hoje eu tenho um combate lindo, confere comigo, hein?
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0: Então bora lá.

cantoras aqui com potência de voz. Vamos combinar aqui, hein? Você ouve e já sabe, já consegue identificar quem é, né? Olha só, número 1 para Isadora Pompeu cantando Ovelha em Treinamento. É a música de número 1. Número 2 para Maria Marçal com a música Cura. Eu quero saber qual é a sua favorita, sua torcida hoje tá pra quem, hein? Música de número 1 ou música de número 2? Eu quero presentear você com a camisa linda da Rádio Acordo da Vida, presentão da FM que é tudo de bom e também da Unisat Uniformes. Deixar você mais lindinho com a camisa nova, viu? Então vai lá no zap 988991029 e deixa o seu voto. Número 1 para Isadora Pompeu, Ovelha em Treinamento. Número 2, Maria Marçal, Cura.

9h21. Você sabe, né? 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

corre no zap, hein? 988-99-1029. Deixa seu voto lá pra você me ajudar. Pois é, porque o seu voto vale muito, viu? A mais votada, ela volta inteirinha aqui na programação da Rádio Acordo da Vida. Mas depende de você aí, deixa seu voto. Sua torcida hoje tá pra quem? Isadora Pompeu, com a música Ovelha em Treinamento? Então você vota um. Agora, se sua torcida está para Maria Marçal com a música Cura, número 2, tá bom? Então, número 1, Isadora Pompeu.

Eu sinto a tua presença nesse lugar, Deus. O Senhor não falha. O Senhor não

completas. 9h33, chegou a hora do zap. 988991029. Como é que você tá, hein? Tudo bem? Como é que tá a sua noite aí? Tá tranquilinha? Hã?

ouvindo a Cor da Vida no fonezinho de ouvido. Ô, oh, que maravilha! Bora pro zap, né? 988991029. Por aqui tá minha amiga Penha. Oi, Penha. É Penha Santos. De João Goulart. Beijo pra você. Deixou um voto aqui, maravilha. Matilde, de Cristóvão Colombo. Também a Cleuse, uma lindinha, né? Lá de Cariacica, Porto de Cariacica. Márcia Lindona, lá de Márcia Salles, de Nova Almeida. Ia falar Márcia de Salles. Também Jomildo, sempre trabalhando, né, meu amigo? Mas sempre ligadinho na Rádio Acorda da Vida, lá de Serra Sede. Um abraço todo especial para o Kleber Lopes, de Jardim de Alá. Motorista por aplicativo, mas também é o quê? Barbeiro. É, já vi aqui. Menino cuida aí da aparência do povo. Já tem aqui até promoção de corte, hein? Eita, aí você vai fazer o marketing. Um abraço. Lucinéia, fala Lu da Glória. Boa noite, meu amor. Também Mário, de Presidente Médici. Boa noite pro Carlos. De onde? De Itapuã. Miss Salma, um beijo pra você, princesa, de Presidente Médici. O Sérgio de Balneário de Carapebus, meu amigo Fábio Paiva. O Paulo Brás também tá com a gente, Itanguá. Meu amigo João Carlos, de Cruzeiro do Sul, um abraço pra você. E a galera de da onde? Da GDL, né? Sempre manda um abraço aqui. Marcinha Brit, lá de Resistência, também tá por aqui. Um abraço, meu bem. Quero desejar uma ótima noite. Deixa eu ver se eu pego o nomezinho aqui do príncipe. Roberto Santana. Boa noite, Roberto. Deus abençoe. Zeni também tá com a gente. Beijo de Santa Cecília. Boa noite. Olha, boa noite para esse povo lindo. Muita gente aqui. Robson, Isaías, Miriam, Josival, Michael, Emanuel. Quanta gente bonita aqui. Vocês são lindos, vocês sabem disso, né? Beijo pra todo mundo, hein? Não tem como eu falar o nome de todo mundo, não, gente. Ah, deixa eu ver aqui. Deixa eu pegar mais um aqui. O Marcos de Vista Mar. Boa noite, Marcos. Um abraço pra você também. Um abraço, querido. Paulo Sérgio, Luciné, mandei beijo já. Ó, recebeu bônus, hein, Lu? Ah, Big Benção também tá com a gente aqui. Que maravilha. Tem uma galera linda aqui. Papai do Céu abençoe todos vocês. Ó, você sabe, né? Você faz parte da família da Rádio Acorda da Vida. Essa família aqui só cresce. Só tem gente bonita e abençoada. Uma coisa boa. Tá chegando o Get Worship. Aleluia. Ai, eu gosto dessa música. Todo mundo canta.

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4: E chegamos no terceiro round. Confere comigo, de um lado Isadora Pompeu, do outro lado Maria Marçal.

0: de A Cor da Vida. Essa camisa é linda, nova, de uma cor diferente, um bege, um negócio diferente, viu? Tá bonito demais. Pois é, e pode ser sua essa camisa, presente da Cor da Vida e também da Unisat Uniformes. Faz o seguinte, corre e vai no zap que dá tempo. 988991029. Escolhe aí, número 1, Isadora Pompeu, Ovelha em Treinamento. Número 2, Maria Marçal com Cura.
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0: Drops, grato sou.

0: 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Juliane Souza, Jesus! Agora 5 minutinhos para as 10 da noite. Olha só, já vou liberar aqui o WhatsApp para você mandar aí o seu pedido de oração, porque já tá chegando aqui Luciano Lopes, o programa Eles Vieram do Inferno. Então você já pode mandar aí o seu pedido de oração gravado, escrito. Você que já está aguardando aí o programa começar, esse programa que tem ajudado tantas pessoas, né? Que enfrenta aí seus problemas com vícios, vício em drogas, vício em pornografia, vício na jogatina, enfim, você que está nessa luta, nessa batalha, que não é somente da carne, mas também é do espírito, venha se juntar a nós, venha se juntar a essa corrente de oração e manda aí o seu pedido de oração, tá bom? E que Luciano Lopes vai aqui apresentar a Deus o seu pedido de oração, manda com fé e continua aqui participando com a gente. O programa daqui a pouquinho começa às 10 da noite, então já tá liberado para você mandar o seu pedido de oração no 988991029. Bora que tá chegando a campeã de hoje, a mais votada.
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ovelha em treinamento. Agora 10 horas em ponto. Vamos pro nosso resultado de promoção. Tá chegando então. Quem é que vai levar aqui? Camisa da Rádio Cor da Vida, presente da Cor da Vida e também da Unisarte Uniformes. Olha só, quem se deu bem foi Natália Barros dos Santos de Nova Canaã, do final de telefone 9387. Natália Barros dos Santos de Nova Canaã, do final de telefone 9387. Lindona, tem 3 dias úteis pra passar na Rádio Cor da Vida e retirar aqui a sua camisa. É sua, viu? Ó, quando você pegar, você veste, tira a foto e manda pra gente, que a gente gosta, viu? 10 horas e 1 minutinho, tá chegando Luciano Lopes, o programa Eles Vieram do Inferno, lembrando que esse é um programa que tem ajudado tantas pessoas, você que está aí também pagando preço, né? Está orando pela vida de uma pessoa que você gosta, ou você que está enfrentando aí problema com vícios, junte-se a nós, manda o seu pedido de oração, participa com a gente, tem um testemunho pra contar também, gente, testemunho vale muito, fortalece a fé das pessoas, então conta pra gente, grava aí e manda pra gente o seu testemunho, você venceu, você passou por toda a turbulência, né? E você conseguiu, então participa com a gente, aí manda no zap no 988991029, tá? Deus abençoe cada um de vocês, beijo pra todo mundo, tchau, até amanhã às 5 da

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1: Muito boa noite, a paz do Senhor Jesus, aos nossos queridos, abençoados, amados irmãos em Cristo. A paz do Senhor Jesus para você que já está neste momento, começando comigo mais uma edição do nosso programa Eles Vieram do Inferno, o programa de toda a família capixaba. O primeiro programa Eles Vieram do Inferno desta primavera que acabou de chegar. Onde quer que você esteja, já queremos aqui agradecer o seu carinho, a sua audiência. Terça-feira, né, minha gente? 22 de setembro de 2026. Você sabe que a partir de agora, até a meia-noite, teremos aqui 2 horas de programa Eles Vieram do Inferno, onde nós vamos trazer oração da devolução, vamos trazer aquele momento impactante também, que é o momento onde nós vamos ouvir testemunhos, minha gente. Cada testemunho mais impactante do que o outro. Testemunhos de pessoas que aos olhos da sociedade, diante da família, até a própria pessoa não acreditava que um dia iria ser resgatada daquele inferno do vício em que ela estava vivendo. Mas como todos os testemunhos que a gente ouve aqui dentro do programa de segunda a sexta-feira aqui na Rádio Cor da Vida, sempre alguém decide clamar, perseverar, invocar o nome do Senhor e o resultado você vai estar ouvindo ainda hoje com mais um testemunho de restauração aqui na Rádio Cor da Vida. Bom, o programa só está começando e eu já quero logo de início receber o seu pedido de oração. Eu tenho certeza de que você deve conhecer alguém que numa noite como essa de terça-feira está precisando de orações. Talvez seja para se recuperar de uma enfermidade. Talvez esteja no hospital, quem sabe, literalmente entre a vida e a morte, desenganada pelos médicos. Quem sabe essa pessoa está em casa, recebeu a liberação do médico para passar, como a medicina diz, seus últimos dias, últimos meses dentro de casa. Nós cremos num Deus que tem o poder para curar, independente da enfermidade e até da gravidade da enfermidade. Para Deus, não há impossíveis em todas as suas promessas. Creio também que muitos que estão me ouvindo estão preocupados, estão vivendo dentro de casa, na família, ou talvez estejam orando por algum amigo, alguma amiga que está preso em algum tipo de vício. Quantas pessoas nós conhecemos bem próximas a gente, né? Pessoas que trabalham com a gente, pessoas que moram próximas a gente, que estão prisioneiras, literalmente prisioneiras, até tentaram parar de usar. Vou te dar um exemplo do cigarro branco. Que droga terrível! Quantas pessoas estão me ouvindo agora e talvez ficaram até um tempo sem usar o cigarro branco, mas tiveram recaídas. Quantos que estão me ouvindo neste momento e tem dentro de casa, na própria família, pessoas que são viciadas no álcool, já perderam talvez o casamento, já perderam o trabalho, até a dignidade, e não conseguem se libertar desse vício tão terrível que é o alcoolismo. Nós vamos orar por elas. Lógico que vamos orar também por aqueles que estão usando maconha, são usuários de cocaína, de crack. Não podemos deixar de orar por aqueles que estão presos, acorrentados no vício que vem crescendo dia após dia no meio da sociedade, que é a jogatina. Vamos orar, meus irmãos. Eu creio no Deus que libera a unção que despedaça qualquer tipo de jugo, jugo de vício, de enfermidade. Eu creio. Então nós vamos orar. E para que eu possa estar orando com você também, seria muito importante que você enviasse para mim o seu pedido de oração. Já pode agora. Não precisa esperar para depois, não. Pode digitar agora o seu pedido de oração ou até gravar o seu áudio e enviar para mim. 988991029. Esse é o WhatsApp da Cor da Vida. 988991029. Aproveita essa noite de terça-feira, compartilhe o seu pedido de oração comigo e já se prepare, porque você sabe, durante o nosso programa temos duas orações, oração da devolução aqui na Cor da Vida. E eu quero atender e orar em concordância com você aqui na FM, que é tudo de bom, ok? Enquanto você está aí preparando, enquanto você está digitando o seu pedido de oração, ou talvez já está nesse momento aí para adiantar logo o seu lado, gravando o seu áudio com o pedido de oração e encaminhando pra gente, eu gostaria de fazer um convite muito especial a esses nossos amados irmãos moradores de Santa Luzia em Cariacica. Alô, você de Santa Luzia, Cariacica, você que está me ouvindo aí e que mora no bairro próximo aí a Santa Luzia. Eu quero deixar um convite muito, repito, especial para você. Domingo agora, 19h, eu vou estar ministrando a palavra de Deus no culto de missões na Missão Resgate Church, pastor Dirley Lopes, tá bom? Onde fica essa igreja, Luciano? Eu quero ir, eu quero levar convidados. Bom, a igreja fica na rua Bela Vista, 211, no bairro Santa Luzia, em Cariacica. O que que eu quero pedir a você? Primeiramente, que tendo oportunidade que você esteja lá conosco. E como é um culto de missões, o que que eu quero pedir também a você? Que você já comece a orar a Deus, para que o Senhor possa direcionar você a levar pelo menos um convidado ou uma convidada. Pessoas que talvez estejam enfermas, pessoas que estejam presas em algum tipo de vício, pessoas que se desviaram da verdade, se afastaram da igreja, não estão congregando mais. Você vai orar a Deus, Deus vai te direcionar, e quando você, creia no que eu estou te falando, fizer o convite a ela, o coração dela já está preparado por Deus para poder confirmar que vai estar com você. E eu creio que ali nós viveremos milagres de cura, de libertação, de salvação, pessoas que vão renovar sua aliança com Cristo Jesus através desse culto de missões, onde nós vamos estar ali reunidos, eu e você, na igreja Missão Resgate Church, Rua Bela Vista, 211, no bairro Santa Luzia, em Cariacica. Se você puder ir, se esforce em nome de Jesus para levar com você pelo menos um convidado e uma convidada. E prepare-se, porque Deus vai fazer maravilhas no nosso meio, tá bom? Convite feito, nosso programa Eles Vieram do Inferno está começando. É o primeiro programa de primavera aqui na Cor da Vida, né? Primavera chegou hoje, inclusive nós temos uma primavera aqui na FM, que é tudo bom, premiada, muitos, mas muitos brindes para abençoar a sua vida durante toda a nossa programação, tá bom? Programa Eles Vieram do Inferno já está no ar, aqui na Rádio Cor da Vida. Drogas, meu querido irmão, minha querida irmã, simplesmente diga não.

De volta, minha gente, terça-feira, 22 de setembro. Nosso programa só está começando, né? E é muito bom como eu fico feliz, como meu coração se enche de alegria em saber que nós estamos reunidos em nome de Jesus e formando a maior corrente de fé e oração do Rádio Capixaba. Homens e mulheres que se unem na mesma fé e formam um grande, imenso exército de homens e mulheres que estão dispostos a continuar clamando, invocando a Deus para que ele venha trazer no nosso meio cura, libertação e também salvação. Até porque, né, minha gente, o nosso programa, ao longo de tantos e tantos anos que estamos no ar, vivemos e estamos testemunhando de vidas que foram literalmente resgatadas do império das trevas, do inferno terrível em que elas viviam, no vício. Quantas pessoas testemunham isso com a gente? E louvado seja o Senhor, porque são almas que são resgatadas para o reino do nosso Pai Celestial. E eu imagino que você que está agora me acompanhando em casa, talvez esteja aí no seu local de trabalho, quem sabe no carro, nos dando essa carona, eu imagino que você deve conhecer alguém que está precisando de ser liberto de vícios, que realmente se afastou, parou de congregar, não está indo mais na igreja, até voltou a usar drogas, quem sabe, infelizmente, voltou até a estar envolvido na criminalidade e está precisando de nossas orações. Você conhece alguém que está assim, nessa condição? Então, manda aí o seu pedido de oração pra gente, 988991029. Eu já tô aqui, minha gente, aguardando o seu pedido de oração chegar. Eu tenho insistido muitas vezes para que aqueles que por costume estão orando conosco, mas nunca ou talvez pouquíssimas vezes compartilharam com a gente o pedido de oração. Eu queria que você se esforçasse um pouquinho, lógico, tendo autorização e podendo, que você compartilhasse o seu pedido de oração comigo. É muito importante, eu vou até te explicar por quê. Porque é a única forma que eu tenho de saber para quem e o porquê você está pedindo oração por essa pessoa. É quando a sua mensagem chega aqui para mim, ou uma mensagem de texto, ou gravando um áudio. E isso é muito bom também, por quê? Porque eu passo a ver através de tantas mensagens e ouvir através de tantas mensagens que nós estamos realmente trilhando o caminho certo, né? E vamos conquistar nossas vitórias. Então você, meu querido irmão, você, minha querida irmã, eu sei que talvez você pense, ah, eu só vou orar com você, Luciano Lopes, só vou entrar em concordância na oração. Eu sei, é válido, fico muito feliz por isso também, mas ficarei mais ainda feliz se você me der a oportunidade de saber, repito, para quem você está pedindo oração. Qual o motivo que você está pedindo oração por essa pessoa? E a única forma, o único jeito que eu tenho de saber disso é através da sua mensagem, quando ela chega aqui para mim, tá bom? Você pode então, se quiser, mandar o seu pedido agora pra gente. Nosso WhatsApp já está liberado, 988991029. 988991029. Pode estar mandando a sua mensagem ou por texto ou por áudio, tá bom? Eu tenho certeza que você, pela fé, vai mandar essa mensagem, porque você quer também, num tempo muito recorde, testemunhar, né, do milagre da vitória que Deus te concedeu. Então, se você quer a nossa ajuda também na oração, pode compartilhar com a gente agora, pelo nosso WhatsApp, nesta noite de terça-feira, o seu pedido de oração aqui na Rádio Cor da Vida, tá bom, minha gente? Não esquecendo que ainda hoje nós vamos trazer aquele momento do testemunho de restauração, e aqui eu quero fazer uma breve reflexão. Se você que me ouve está enfrentando lutas, guerras, batalhas com vícios, seja na sua própria vida,
quem sabe você tem lutado, tem se esforçado, tem de todas as formas resistir o vício, mas não está conseguindo. Quem sabe o problema esteja na sua família, na sua casa. Eu queria que você estivesse acompanhando comigo daqui a pouco o testemunho de restauração. Esses testemunhos são provas pra gente de que vale a pena perseverar na oração. Que a gente tem que estar atento, porque o inimigo de nossas vidas tem tentado de todas as formas levar para dentro do nosso coração desânimo, desistência, e isso, unindo uma coisa com a outra, em tempo muito recorde, se torna até incredulidade dentro de nossos corações. Mas eu e você, nós não somos desses que retrocedem, que vamos parar de orar, não. Nós vamos justamente ao contrário. Nós vamos entrar no território desse inimigo. E ali, em nome de Jesus, vamos resgatar vidas que estão aprisionadas em vícios, em envolvimento com criminalidade. E essas vidas serão trazidas em nome de Jesus para o reino da sua tão maravilhosa luz. Eu creio, sabe, meus irmãos? Eu creio de coração. E eu tô aqui justamente para orar com você, porque eu sei que no fundo, no fundo, apesar da situação estar tão difícil, essa situação que você está enfrentando ser tão difícil, eu creio que no fundo do seu coração você ainda tem uma fagulha de fé, pequenininha, mas que ela será a fé necessária que Deus quer para poder trazer cura nessa noite, libertação e também salvação. Você crê nisso? Então acompanhe comigo hoje ainda mais um testemunho de restauração. Enquanto o testemunho não chega, eu vou trazer duas músicas agora. Imagine só, são duas músicas, eu acho que em média aí, cada música tem 5 minutos. Então, vamos somar 10 minutos. Você tem esses 10 minutos para decidir viver, testemunhar um milagre na sua vida. Como? Compartilhando o seu pedido de oração a partir de agora comigo. Porque daqui a pouquinho nós vamos orar. E os céus se moverão segundo a ordem de Deus ao nosso favor. Você crê? Então agora dê um salto de fé, comece a digitar o seu pedido de oração e enviar para mim. 988-99-1029. Esse é o WhatsApp da Cor da Vida. 988-99-1029. Eu vou tocar essas duas músicas e quando eu voltar, eu já quero atender o seu pedido de oração. Porque Deus vai surpreender você com uma resposta inacreditável, em nome de Jesus.

0: Eles Vieram do Inferno, programa da família Capixaba, noite de terça-feira, né, minha gente? A primeira noite de primavera 2026. Vamos juntos aí até a meia-noite. Já eu vou trazer a nossa primeira oração da devolução aqui na Cor da Vida. E eu quero trazer também informações nessa noite. Triste informação, porque é mais uma agressão contra uma mãe, causada por quem? Por um filho viciado, um filho drogado. Presta atenção nessa matéria. Uma mulher de 55 anos de idade precisou dormir na calçada com a neta de 11 anos para evitar novas agressões do próprio filho de 33 anos no bairro Primavera, em Viana. O homem foi preso em flagrante pela polícia após a vítima acionar a polícia e relatar que já havia sido agredida também outras vezes. Segundo a vítima, o filho ficou agressivo dentro de casa e ela decidiu sair do imóvel com a neta, que é filha dele. Com um cobertor, as duas permaneceram na calçada até a chegada dos policiais. A mulher afirmou ainda que não era a primeira vez que sofria violência. Segundo ela, o filho já teria dado tapas no seu rosto, provocado ferimentos no seu braço e na região da coluna. A irmã da vítima também esteve no local e disse ter encontrado a mulher chorando e com os braços machucados. A irmã dela disse: "Eu vi ela chorando, com o braço machucado, falando que não aguentava mais e que tinha chamado a polícia." De acordo com a vítima, filho trabalha como servente de obras. Só que ele é usuário de drogas e costuma ficar descontrolado quando consome também bebidas alcoólicas. Ele havia se mudado para a casa da mãe havia cerca de um mês e meio. Quando os policiais chegaram, segundo a irmã da vítima, o homem ficou agressivo e teria agredido a equipe ao receber voz de prisão. O suspeito foi levado para a Delegacia Regional de Cariacica. Na delegacia, a vítima solicitou sim uma medida protetiva para impedir que o filho se aproxime dela. A mulher disse que espera não voltar a ter contato com o filho, embora não deseje que nada de ruim aconteça com ele. A Polícia Civil informou que o homem foi autuado em flagrante por violência psicológica praticada contra a mulher na forma da Lei Maria da Penha. Após os exames, procedimentos de praxe, ele foi encaminhado ao sistema prisional. E a vítima, a mãe desse homem, disse o seguinte: "Que ele fique lá onde estiver e não me procure. Eu quero ficar bem distante dele, mas não quero que aconteça nada de ruim com ele, porque é meu filho caçula." Ainda assim, tem esse sentimento de mãe, né, dentro do coração. E logicamente que nós vamos estar orando por ela, logicamente que nós vamos orar também por ele, porque preso, ele tem uma oportunidade de parar, refletir um pouco mais nesse consumo de drogas e também de bebida alcoólica, que, como a mãe mesmo relatou, né, ele fica extremamente agressivo quando bebe e está usando drogas, né? É aquela frase que a gente ouve sempre: "Já falaram muito da minha vida. Eu, Luciano Lopes, ele é uma pessoa boa, mas quando bebe, fica irreconhecível." Você já ouviu alguém falar assim de uma pessoa? É uma pessoa ótima, trabalhadora, mas quando bebe, quando mistura com drogas ou quando está usando drogas, fica uma pessoa irreconhecível. Eu já ouvi muitas pessoas falando isto da minha própria pessoa. Da minha própria pessoa. Quantas vezes? Já ouvi muitas pessoas da minha família falando esta frase de outras pessoas da minha família. E provavelmente você também deva ter alguém, né, em casa, na família, ou talvez amigos, amigas, que quando bebem, usam drogas, lícitas ou ilícitas, se tornam pessoas realmente irreconhecíveis, como este homem aqui. Mas isso não significa que ele não possa, lá na prisão, ter uma oportunidade e ter um encontro face a face com o Senhor e mudar a história dele completamente, não é isso? Programa Eles Vieram do Inferno é o programa da família Capixaba, de segunda a sexta-feira aqui na Cor da Vida. Estamos aqui vivendo as emoções do primeiro programa Eles Vieram do Inferno desta primavera 2026, né, minha gente? Tá chegando o momento da nossa oração da devolução. Eu já vou começar a atender os pedidos aqui nessa noite, tá, minha gente? E enquanto eu vou atendendo esses pedidos, você que está me acompanhando aí, eu queria que você compartilhasse também comigo, ou com uma mensagem de texto, ou gravando o seu áudio, o seu pedido de oração. Responda para mim sinceramente: tem alguém que você quer pedir oração por ele ou por ela aqui na programação da Rádio Acorda Vida? Independente do que ele esteja vivendo, do que ela esteja vivendo, você crê num Deus que pode responder às nossas orações? Então, enquanto eu vou atender esses pedidos aqui, que você compartilhe também o seu, através de uma mensagem de texto, né, minha gente? Ou gravando um áudio pra gente. 988991029. Eu tô recebendo muitas mensagens. Deus seja louvado por isso. Deus seja louvado por cada mensagem que está chegando aqui nesta noite de terça-feira. Então, eu vou começar a atender esses pedidos nessa noite, tá bom? Boa noite. Ótima primavera, meu irmão Luciano Lopes. Amém. Obrigado. Eu quero pedir oração para o meu sobrinho neto. Por favor, não deixe de orar pela vida dele, tá? Boa noite, a paz do Senhor Jesus, Luciano. Eu queria pedir oração por Luzimar e também pela Suécia, tá? Peço oração de libertação para a vida deles. Vamos lá, minha gente. Pedido de orações aqui. Boa noite. Eu queria pedir oração pelo meu esposo Charles. Tenho 22 anos, tá bom? E eu queria que vocês orassem pela vida dele, tá? Moramos aqui em Independência, Mucuri, Cariacica, ali, né, minha gente? Ok. Felizmente o Charles, né? Ele é usuário de crack, perdeu o serviço por causa disso. Então nós temos que orar, né, minha gente? O crack, ele realmente tá destruindo muitas vidas, né? Famílias, inclusive dessa pessoa que acabou pedindo oração aqui, né? Olá, Luciano, eu queria pedir oração. Eu me chamo Maria, moro aqui no bairro Novo Horizonte, tá? Ore pela minha vida, Novo Horizonte Serra. Nélia Rodrigues, moradora de Santo André, Cariacica. Eu quero pedir oração para o meu filho Lucas, tá, Luciano? Envolvido aí com entorpecentes. Quero aproveitar mais uma vez, reforçar o pedido de oração pelo meu sobrinho. O nome dele é Ricardo, tá? Tá preso e tá pedindo oração também aqui pela vida dela, né? Está precisando de libertação. Amém. Boa noite. Eu queria pedir oração pelo Anderson. Ele tem vícios de drogas. Yuri de Castelo Branco, por favor, ore por mim aí, Luciano, e por toda a minha família. Olá, boa noite. Eu queria pedir oração pelo meu trabalho, também pela minha família. Eu me chamo Joel e moro aqui no bairro Cruzeiro do Sul, em Cariacica. Alô, Joel, obrigado pelo carinho, meu irmão. Boa noite, aqui é Givanilson Henrique, Cariacica Sede. Eu quero pedir oração pela minha esposa Cristiane e também por toda a nossa família, tá bom? A paz do Senhor Jesus, programa Eles Vieram do Inferno. Me chamo Alessandra Castro, moro aqui em Vera Cruz, Cariacica. Nessa noite eu queria pedir oração pelos meus filhos, Carlos Eduardo, Dandara Cristina, Alexandro. Quero pedir também pelo meu primo Eduardo, tá bom? Todos são conhecedores da palavra, mas infelizmente estão fora da presença. Três nas drogas. Me ajuda aí em nome de Jesus na oração, tá? Tem outro pedido de oração aqui. Olha, já vai para 3 anos que estou na presença do Senhor sem fumar. Meu esposo vai para 1 ano e 4 meses, graças a Deus. E essa rádio e esse programa, Luciano, nos ajudou muito para que nós pudéssemos estar vivendo tudo isso. Amém. Glória a Deus. Que bênção, né, minha gente? É isso aí. Muitas vezes as pessoas começam a ouvir o programa e aí tem uma recaída, ou talvez ainda não foram totalmente libertas do vício, estão lutando para poder parar, né? Seja qual for o vício. E a minha orientação, o nosso pedido é: independente, fique ouvindo o programa. A fé, meus irmãos, vem pelo ouvir, e ouvir da palavra de Deus. Então, vai ouvindo o programa. Eu me lembro quantas vezes eu, drogado, bebendo, usando cocaína, usando crack, quantas vezes eu ficava ouvindo rádio, ouvindo louvores, ministrações, quantas vezes, e quantas vezes eu ouvi pessoas que estavam se drogando comigo dizendo: ó, Deus vai acabar fulminando você, porque você não é digno de estar ouvindo esses louvores aí não, essas pregações não, desliga esse rádio aí. Quantas e quantas vezes eu ouvi isso. Mas graças a Deus, né? Hoje eu estou aqui para dizer para você que talvez tenha nesse final de semana tido uma recaída, ou ainda não se libertou e usou bebida alcoólica, usou cigarro branco, usou drogas ilícitas, participando aí de tráfico de drogas. Tá me ouvindo agora? Não deixa, não vai desligar a rádio por isso não. Não sinta esse peso de acusação não. Isso não provém de Deus. O que provém de Deus é você continuar aí nos ouvindo, mesmo se você estiver usando a droga aí agora. Continue nos ouvindo. Deus tem obra para fazer na sua vida. Deus tem obra, e é obra que se alguém contar, ninguém vai acreditar, mas ele vai fazer. Ok? Fica nos ouvindo aí. Minha gente, eu vou trazer agora os áudios com pedidos de orações dessa noite. E logo na sequência eu convido você para fazer a primeira oração da devolução desta noite de terça-feira comigo aqui na Rádio Acordo da Vida, tá bom? Ouça atentamente esses pedidos, tá bom? Se você ainda não compartilhou o seu pedido de oração, enquanto você vai ouvindo, vai compartilhando comigo sua mensagem de texto ou gravando áudio, como você preferir, tá bom? Mas vamos ouvir esses pedidos aqui agora.
1: Lopes, Pai do Senhor, Arlete Pereira Rocha, presidente médio, pedindo oração para mim, Luciano, para minha irmã Adeni, para meus filhos, está fazendo oração, Josimar, o meu neto Johnny Christian, também para Lara, também Luciano, para meu João Ferreira da Silva, para todos que necessitam oração nesse momento, Senhor, venha abençoar a vida de cada um. Da força, sustento interior. Boa noite também.
2: A paz, Senhor, irmão. Boa noite, irmãozão. Deus que te abençoe, Deus que te dê uma boa noite, Deus que te dê tudo de bom na sua vida. Irmãozão, eu gostaria de pedir oração por mim, pela minha família, e por você, pela sua família, pelo nosso senador e família, enfim, nossos policiais, nossos vigilantes, nossos motoristas de aplicativo. Gostaria de pedir oração pela família Bolsonaro, enfim, pela família Emily, pela Sueli Santos, Elza Criança, Jose, Helena de Portugal. Eu gostaria de pedir oração também pela Gabriela, pela irmã Bela, Rolando do PA. Para todos que careçam de nossas orações, as pessoas que não conseguem parar de beber, que tem, Deus tenha misericórdia, que eles tomam nojo do álcool, do cigarro, e vêm para os braços do Senhor. Irmãozão, desejo toda a sorte e bênção sobre sua vida, sobre todos os ouvintes que ouvem essa maravilhosa programação. Fique com Deus, que Deus te proteja, você e sua família, para que um dia a gente sempre falar aquele lindo versículo: eu e nossa casa serviremos ao Senhor. Um abraço, fique com Deus. Cleusimar.
0: Amém, amém, minha irmã, amém, muito obrigado, não deixa de participar não, tá? Tá sempre com a gente.
3: Boa noite, Luciano Lopes, sou Joel do Bairro Alice Coitinho, mais uma vez eu estou pedindo oração pro meu marido, que tá na impertinência do álcool, é a falta de paz na minha vida. Peço também para meu filho Édipo, que ele é ouvinte todo dia de seu programa, e eu também sou ouvinte todo dia de seu programa. E peço para meu filho David, peço para meu neto Kelly, outra vez orações, e peço para Enzo.
4: Boa noite, Luciano. A paz do Senhor, aqui no Apertado do Prolá. Hoje eu pedi oração aí, aqui no meu quintal, tá expulsando o diabo. Expulsando o diabo, e afastar esse diabo que ele tava aqui. Aí eu tô jogando óleo ungido em cima. Aí começou com expulsão de água de novo. Arrependido em nome de Jesus. Uma boa noite aí.
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0: Senhor nosso Deus e nosso Pai, graças nós rendemos ao Senhor pela sua bondade, pela sua fidelidade. Sabemos que todos, absolutamente todos que estão agora em unidade de fé, clamando comigo ao Senhor, cada um tem uma promessa do Senhor para se cumprir na vida deles. Uns têm a promessa de cura, outros têm a promessa de uma libertação da sua própria vida, dentro da sua casa, na sua família. Outros têm essa promessa gloriosa de libertação e salvação. Então, meu Deus, neste momento, unidos aqui pela fé, clamamos ao Senhor nesta noite de terça-feira. Que o Senhor possa dar ordem aos céus para que eles se movimentem com os teus anjos, trabalhando ao nosso favor, pelejando ao nosso favor, curando, libertando, salvando. Que o Senhor, como bom pastor, resgate a sua ovelha, que estamos orando por ela agora. Mas ela ficou desgarrada, Senhor, está desviada, voltou para consumo de drogas, voltou para o envolvimento com o tráfico. Pega essa ovelha agora, coloque nos teus ombros, ó bom pastor, e traz de volta, Senhor, para o teu aprisco e complete a boa obra que um dia o Senhor começou na vida dela. Queremos orar aqui nessa noite também pelos irmãos que estão nos presídios da Grande Vitória. Queremos orar também, meu Deus, por aqueles que estão envolvidos no mundo do crime. Que o Senhor, meu Pai, possa dar livramentos de morte nessa noite de terça-feira. E esse livramento chegando, caia em si essa pessoa de que o Senhor está dando a ela mais uma oportunidade. E entendendo essa oportunidade, retorne para os braços do Pai ou busque desesperadamente o consolo, o abrigo no Senhor, meu Deus. Eu quero orar mais uma vez aqui na Rádio Cor da Vida por aqueles que estão no seu local de trabalho, que ali, meu Pai, eles possam ser totalmente protegidos pelo Senhor e que essa proteção alcance os seus familiares que estão em casa. Mais uma noite, meu Deus, queremos orar aqui mais uma vez pela vida do senador Magno Malta e cada um da sua família. Que a bênção do Senhor, Pai, que não acrescenta dores, continue sendo estendida sobre a vida do teu filho, Pai, o renovando, o restaurando, o restituindo a cada manhã, assim também como dos seus familiares. Nós oramos assim nessa noite e te agradecemos, meu Pai, porque nossa oração fazemos em concordância. No nome de Jesus, amém e graças a Deus.

Noite de terça-feira, primeiro programa Eligiado do Inferno desta primavera 2026. Vamos juntos aí até a meia-noite. Daqui a pouco nós vamos trazer testemunho. Hoje ainda, claro, teremos a nossa segunda oração da devolução. E agora eu quero voltar a fazer um convite para você que mora em Cariacica. Em especial, você que é morador do bairro Santa Luzia. Você tá aí me ouvindo agora no bairro Santa Luzia? Conhece alguém que mora no bairro Santa Luzia? Ou mora em bairros próximos a Santa Luzia? Pois é, o convite é o seguinte. Domingo agora, minha gente, eu, Luciano Lopes, vou estar ministrando a palavra de Deus na igreja Missão Resgate Church, pastor Dirley Lopes, pastora Edinete Gonçalves. Estaremos ali num culto de missões, minha gente. E eu creio, porque nós vamos estar fazendo ide por todo mundo, pregai o evangelho a toda criatura. E nós vamos estar ali pregando o evangelho. Agora, você também pode fazer o ide conosco. Você também pode tomar posse dessa missão e convidar pessoas, pelo menos um convidado ou uma convidada, e levá-los a esse culto de missões, onde nós estaremos ali ministrando a palavra de Deus. Onde fica a igreja, Luciano? Me fala logo, eu quero ir lá. Eu tenho uma pessoa convidada que eu vou levar, eu vou convidar uma pessoa que eu vou estar levando. Fala logo aí o endereço. Calma, vou falar. Bom, a igreja Missão Resgate Church fica na rua Bela Vista, 211, bairro Santa Luzia, em Cariacica. Olha, você pode já estar orando a Deus para ele direcionar quem você vai convidar. Vamos levar lá pessoas que estão enfermas, vamos convidar pessoas que estão aí tentando se livrar de vícios, cigarro branco, álcool, maconha, cocaína, crack, jogatina, fristo, cigarro eletrônico, pornografia. Vamos levar essas pessoas lá, vamos convidá-las. Pessoas que nunca tiveram um encontro com o Senhor Jesus, convide, leve lá. Pessoas que você conheça, talvez seja da sua casa, da sua família, ou amigos, amigas que você gosta muito, mas que acabaram se desviando, estão como ovelhas desgarradas, não estão congregando mais em igreja nenhuma. Convide essas pessoas e juntos vamos ali presenciar, em nome de Jesus, cura, libertação, salvação, restauração, restituição de alianças com o Pai Celestial. Então fica aqui esse meu convite para você que mora aí no bairro Santa Luzia, em Cariacica. Ou, como eu disse anteriormente, mora aí bem próximo do bairro Santa Luzia. Que você não deixe de ir. É um convite especial que eu estou fazendo a você. E que não deixe também de levar pelo menos um convidado, uma convidada com você. Anota o endereço: Missão Resgate Church, Rua Bela Vista, 211. Rua Bela Vista, 211, bairro Santa Luzia, em Cariacica. Tá bom? Você é meu convidado especial. Se Deus nos permitir, domingo agora, estaremos lá a partir das 19h para esse culto de missões e eu vou estar ali pregando a palavra de Deus, e eu tenho certeza, não porque eu vou estar lá, mas porque estaremos num ajuntamento de fé, e Deus vai se manifestar com toda a sua bondade, com toda a sua graça, curando, libertando e também salvando. Eu creio. Te espero lá, tá bom? Domingo agora, 19h. Bom, convite feito, já eu vou trazer o testemunho de restauração aqui na Rádio Acordo da Vida, tá certo? E quero até já pedir a você que, tendo oportunidade, aumente um pouquinho o volume do seu rádio para você acompanhar esse testemunho, que realmente é mais um testemunho impactante e que nos leva ao final do testemunho, com certeza, a glorificar, bendizer e exaltar o nome do Senhor. Não dá para desligar. Segura aí, eu vou tocar esses comerciais aqui, é bem rápido. Logo depois você vai ouvir esse testemunho comigo, ok?

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1: Boa noite, meus amigos. A paz do Senhor Jesus. Eu sou o presbítero Anderson Cordeiro. Eu quero agradecer a Rádio A Cor da Vida e o programa Eles Vieram do Inferno pela maravilhosa oportunidade. Eu congrego na igreja IEVC, Igreja Evangélica Vivendo em Cristo, aqui no bairro de Nova Carapina 1. Minha vida começou aos 8 anos pela separação dos meus pais. É a primeira atitude que o inimigo tenta fazer é destruir famílias. Eu sei que muitas das vezes têm relacionamentos conturbados, estão vivendo ataques do inimigo, e a intenção dele realmente é destruir a tua família para que possa alguém pegar alguém da sua casa e lançar no mundo. E aos 8 anos de idade, eu fui criado, gerado uma revolta. Aos 9 comecei a beber, aos 14 comecei a fumar, e aos 15 anos de idade eu estava na criminalidade. Não morava aqui, residia na Serra, não residia no município de Colatina, aonde eu comecei a vender, e o meu medo antigamente era de trazer dinheiro para dentro de casa. Então, tudo que eu ganhava, ou eu escondia, ou eu gastava lá fora. Gastava com lan house, naquela época tinha muito lan house, né? Jogos, com strike, quem não lembra dessa infância, dessa parte da adolescência. E nisso eu ostentava, né? Bebida, cigarro, fazíamos a festa, né? Mas era um vazio que estava dentro de mim, desde jovem, desde muito criança. Eu carregava comigo e não entendia. E eu não entrei como todos entraram, né? Viciados pelo crime, viciados pela droga. Porque muitos são assim. Muitos são, primeiro, atraídos pela droga, são viciados, depois começam a vender para poder custodiar o seu vício, né? Eu não. Eu entrei, aquele jovem ainda um pouco medroso, bem tímido, receioso, né? Tinha muito receio de muita coisa. Então, primeiro eu entrei porque eu era muito zoado naquela época, né? Porque ser muito humilde, e meus pais nunca tinham, minha mãe não tinha condições de muita coisa, então eu fui atraído para isso, porque eu queria ter, possuir o que os outros tinham também. Então eu comecei a assumir. Eu lembro que uma vez teve apreensão, um rapaz, né? Naquela época ele era o chefe do tráfico de droga, e o bairro era muito pacato, e hoje é dado como, hoje, né, fosse nos dias de hoje, era dado como uma zona rural. Mas naquela época era bairro pacato mesmo. Então nós assumimos a liderança do tráfico aos 15 anos de idade, escondidos, né? Lembro que aos 16 anos, lembro novamente apreensões, graças a Deus, Deus sempre me livrando, e eu achando que era o tal, eu achando que era bambambam, né? Assim dizendo, que era sorte, nada, era Deus me livrando mesmo, dando oportunidades que eu não sabia aproveitar. Eu lembro que foram presos alguns amigos meus, foram presos, né? Aos 16, aos 17 anos, estava andando armado. Voltei para o município da Serra, assumimos um lugar, comecei a se envolver de novo, e aquele vazio sempre permanecia no meu coração, aonde eu comecei a usar mais quantidades ainda de cocaína, e acabei viciando na cocaína, a ponto de fazer dela uso todos os dias, com o intuito de estar acordado, porque aí já tinha dado na guerra do tráfico, né, tinha recebido o nome de cabeça de ouro. Eu lembro que certa feita chegaram aos meus ouvidos notícias que eu nem ia mais ser mais apreendido, né, que agora ele queria ver o morto. Lembro também que muitas mães falavam que não era para andar comigo, aquela criança que era um jovem, tinha um brilho, né, no olhar, tinha se perdido. Então Deus, ele me resgatou desse lugar. Deus, ele mudou a minha história. Dentro do presídio, eu lembro que antes disso, 2014, minha segunda apreensão, eu deitado, o efeito da droga, tinha acabado de fazer o uso da cocaína, né? Aquele efeito forte ainda, minha mãe com o rádio ligado, da Cor da Vida. E aquela entrada, aquele barulho, eles vieram do inferno. Eu arrupiei todinho, falei, meu Deus, agora eu tô perdido. Mas quando começou a falar, eu vi testemunhos, edificaram minha vida. E eu lembro que eu fiz uma oração em silêncio, em secreto, com meu Deus, no meu coração, e disse, Senhor, muda a minha história como o Senhor tem mudado a vida desses homens. E fui preso em 2014, aonde advogados, todo mundo achou que era o meu fim. Nós dois chamamos que era enterrado vivo, né? E aos 12, aproximadamente 12 anos de reclusão eu ia ficar, onde Deus entrou, interviu. Eu fiquei 6 anos e meio, saí para a glória do nome do Senhor Jesus. Hoje eu sirvo ao Senhor, sempre tive o sonho de ter uma família, mas naquela época não trazia nenhuma perspectiva de vida, nenhuma visão de futuro. Hoje, pela glória do Senhor, eu sou casado, minha esposa está esperando o nosso primeiro filho, né? Minha família serve ao Senhor, eu e minha casa servimos ao Senhor. Muitas vezes são assim, nós somos levados pelo vazio que está em nosso coração, mas muito menos sabemos ou deixamos verdadeiramente de acreditar que esse vazio que está no nosso coração, ele é tão grande do tamanho de Deus, ele só pode ser preenchido por Deus. Eu lembro que quando eu dei lugar para Deus, Deus entrou dentro da minha casa. Uma certa feita, tornozeleira, porque 6 anos e meio eu saí de tornozeleira. Eu estava dentro da minha sala, eu comecei a ver um vídeo no TikTok. Você vê que as redes sociais é uma grande ferramenta também para levar o evangelho, como esta rádio está sendo. Eu lembro que entrou na minha casa, eu comecei a chorar, a derramar lágrimas, porque eu vi os vídeos de pastores pregando. E eu entrei dentro do meu quarto, levantei as minhas mãos para o céu e disse: Senhor, a partir de hoje não é mais os meus sonhos, não são mais os meus projetos, não é mais o meu querer, porque toda a vez que eu tentei fazer da minha forma, eu me decepcionei. Então eu entrego em tuas mãos a minha vida. Eu lembro que a partir daquele dia, a data é essa, dia 17 de fevereiro, Deus mudou a minha história através das orações da minha mãe. Muitos não acreditavam mais na minha regeneração, nem a minha própria família não acreditava na minha regeneração, somente a minha mãe persistiu, e as orações da minha mãe foram eficazes, chegaram até o trono da graça, e Deus derramou a tua graça sobre a minha vida e me resgatou, e hoje me fez um presbítero na casa do Senhor. Sirvo ao Senhor, sirvo com alegria, e assim que Deus vai fazer, você que está ouvindo esse testemunho, você que está aí na sua casa, você que está passando por esse momento turbulento, você que talvez seja uso de droga agora, pedindo a Deus para libertação, você que esteja clamando pela vida do teu filho que está na criminalidade, pela vida do teu marido que está pela porta de um bar agora caído pelas ruas, eu quero dizer para você: nada é impossível para Deus. Do jeito que Deus mudou a minha história, me tirou do tráfico de drogas, do amassado do pecado, me retirou de trás das grades de um presídio, me retirou das mãos do inimigo, realmente tirou do inferno, eu quero dizer para você: assim Deus pode fazer na sua vida. Continua acreditando, continue orando a Deus, porque Deus, ele é fiel para terminar a boa obra que começou na tua vida. E assim eu quero agradecer mais uma vez a oportunidade que a Rádio Cor da Vida me deu, e o programa Eles Vieram do Inferno, por poder contar um pouco do meu testemunho. Eu espero que esse testemunho edifique a tua vida, porque eu me edifiquei um dia com o testemunho da Rádio Cor da Vida, ainda no uso da cocaína, e eu tenho certeza que muitos mais serão edificados. E eu, é muito, né, gratificante por estar aqui falando. Espero que um dia dê outra oportunidade para falar um pouco mais. São 20 anos perdidos na criminalidade, mas Deus mudou a minha história, e hoje eu estou aqui testemunhando para você que eu fui um resgatado do inferno.

0: minha gente, estamos caminhando aí para o final do nosso programa Eligiado Inferno dessa terça-feira, primeira noite de primavera 2026, né? E dentro de instantes eu vou fazer a segunda oração da devolução aqui na Rádio Acor da Vida. Nem vou prolongar muito, não. Já vou atender vários pedidos, porque tem muita gente que não conseguiu orar comigo a primeira oração da devolução, sintonizou a Rádio Acor da Vida ainda há pouco e já está mandando pedidos aqui de orações para a gente incluir nesta segunda oração da devolução. Então vamos atender os pedidos. Olha só, eu peço oração por toda a minha família, principalmente para minha mãe, tá bom? Que Deus possa estar abençoando a vida dela, tá? Eu quero pedir também pelo João, pelo meu irmão Neucimar, para que Deus possa libertá-lo, tanto um como outro, das cadeias, né? E quando eles saírem de lá, eles possam estar convertidos e estarem firmes na presença do Senhor. Amém. É muito importante, tá, minha irmã? Você me faz lembrar aqui que é muito importante nós continuarmos orando pelos nossos irmãos presidiários, tá bom? Luciano Lopes, boa noite. Aqui é o Gilmar Mendes, Planalto Serrano, Serra. Eu quero pedir a oração, tá bom? Pela minha vida e também pela Andréia. Ok, meu amigo Gilmar, vamos orar. Boa noite, eu gostaria de pedir oração por mim. Eu sou a Rosilene e quero continuar pedindo oração pelo meu filho Wender. Ele tá lá no CDPV2, em Viana. Pelo meu filho Williams. Também pela Nicole, minha filha, minha netinha Ayla. Que Deus possa abençoar toda a nossa família. E você também, Luciano, e todos da Cor da Vida. Amém, minha irmã. Obrigado, tá? Boa noite. Me chamo Valdir. Sou aqui de José de Anchieta. Eu quero pedir oração pela minha família, especial para o meu filho, tá? Para que o Senhor possa libertá-lo. Obrigado, José. Valdir, né? Obrigado aí pelo seu carinho, tá? Vamos orar por ele, sim. Cris Lane, do bairro Bandeirantes, Cariacica, tá pedindo oração aqui por toda a família, para Osmar, Joselita e para a irmã que se chama Josemara. Amém, vamos estar orando. Minha amiga Marli Teixeira tá aqui, claro, como todas as noites, né? Pede oração por toda a sua família, seus filhos, ela pede oração de livramento, libertação, salvação, inclusive para o Robson Freire, ok? Vamos orar também pelo irmão Robson Freire, né? Continuamos aqui em oração, minha gente, por aqueles que estão nas cracolândias, abandonaram suas famílias, né? Hoje vivem, talvez por causa do álcool também, embaixo de pontes, marquises. Para eles, para muitos, não tem saída. Mas eu e você, nós cremos no Deus das causas impossíveis. E eu creio que esse Deus tem o poder de ir lá resgatar, dentro de cracolândias, embaixo de pontes, embaixo de marquises. Eu creio que Deus possa resgatá-los e levá-los transformados para o seio da família mais uma vez, e mais, fazer com que eles testemunhem desse grande resgate que Deus operou na vida de cada um deles. Eu creio, meus irmãos, não é impossível para Deus, não. A gente muitas vezes começa a ficar desanimado, né? Começa a ficar querendo desistir, e o inimigo se aproveita disso para trazer dúvidas, incredulidade para o nosso coração. Só que a gente não pode permitir, porque a palavra, ela é lâmpada para os nossos pés e ela afirma, não há variedade de sombra de dúvidas nela. Ela afirma que para Deus não há impossível. Então não há impossível. E nós vamos orar. Vamos orar para que o Senhor continue libertando e resgatando essas vidas aí em nome de Jesus, tá bom? E por falar em oração, vou trazer agora pedidos de orações por áudio e na sequência eu quero fazer a segunda e última oração da devolução dessa noite de terça-feira com você, tá bom? Vamos orar juntos, hein? Pela fé e em concordância. Mas antes, ouça esses pedidos aqui agora no programa.
1: Luciana, Pai do Senhor, sou Solange da Regente, peço oração pela minha família, meus filhos, minha nora, meu esposo, para mim e para todos os ouvintes da rádio, para vocês todos daí. Tenham uma boa noite e a paz do Senhor.
2: Boa noite, a paz do Senhor Jesus Cristo, Luciano Lopes. Queria pedir oração pela minha família. Meu nome é Wesley. Toda a minha família, em nome de Jesus Cristo.
0: É isso aí, a gente não pode parar de orar, não. Temos que continuar firmes.
3: Boa noite, vem pedir oração pro Renan Lucas, pro Duílis, pra Elizabeth, pro meus netos. Vem pedir oração pro meu filho caçouro, pro José, que eu quero que o Senhor venha libertar ele, transformar. Eu queria que Deus abra uma porta de emprego pra ele, que o Senhor venha guardar ele todo o passo dele, deitar de vontade dele. Também vem um povo, vem pedir oração pro bairro Alice Coitinho, Pai Prorá, Vila Meia, e também para a residência do Limão, aquele prédio. Que o Senhor venha habitar lá dentro, naquelas famílias que necessitam muito do Espírito Santo, muito livramento, muita proteção divina. A paz do Senhor. Amém.
4: Boa noite, Luciano Lopes. Bom dia, boa noite, A Cor da Vida. Boa noite para todos os ouvintes da Rádio A Cor da Vida. Luciano, peço oração para mim, para todos da minha família e para todos vocês da Rádio Cor da Vida e para todos os ouvintes, Luciano. Boa noite, a paz do Senhor Jesus.
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0: Paizinho, nesta noite de terça-feira, já estamos quase chegando à madrugada de quarta. Queremos pedir mais uma vez ao Senhor e entrando como uma grande família de filhos, propriedades legítimas do Senhor diante do trono da graça, profetizar e apresentar, entregar cada pedido de oração ao Senhor. Que haja cura nessa noite, independente da enfermidade, da gravidade dessa enfermidade, do diagnóstico médico, nós cremos na cura em nome de Jesus. Estamos aqui também apresentando, entregando e descansando na certeza da vitória, para que o Senhor venha operar libertação, libertação de vícios, libertação, meu Pai, de envolvimentos com o tráfico de drogas, em nome de Jesus, Pai. Existe uma unção, nós cremos nela, que pode ser liberado do alto céus agora, que vem despedaçar, esmiuçar todo jugo. Independente de qual seja esse jugo, que seja agora liberado em nome de Jesus e essas vidas colocadas em liberdade. Eu quero orar também, meu Pai, por aqueles que estão afastados do evangelho, já não estão congregando mais, se decepcionaram, com isso o coração foi endurecendo, ficando frio. Que o Senhor venha agora do alto céus, meu Pai, resgate essas vidas, essas ovelhas que estão desgarradas, trazendo de volta para o teu aprisco. E ali nós sabemos que o Senhor vai curá-las, vai cuidar de cada uma delas e vai completar na vida delas a obra que o Senhor começou. Nós agradecemos ao Senhor e oramos assim nessa noite, em nome de Jesus, amém e graças a Deus.

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1: Em Neemias capítulo 8, verso 3: e todo o povo ouvia com atenção a leitura do livro da lei. Há uma história muito interessante que no século 16, os cristãos da escola.

0: e erguiam o livro. E assim era a maneira de dispersar a reunião daqueles que ali estavam para aprender a palavra dessa lei. Cristãos verdadeiros precisam saber a Bíblia. Por que há uma fragilidade tão grande instalada no meio daqueles que se dizem cristãos? Por falta de conhecimento? Claro que sim. Tem muita gente que sobrevive aí com frase de para-choque de caminhão, frases que nunca esteve na Bíblia Sagrada, que nem passaram perto, e as pessoas expressam elas com tanta força, como se elas viessem das Escrituras, e de lá elas nunca vieram, porque lá elas nunca estiveram. A reverência à palavra de Deus, conhecer a palavra de Deus é como um soldado, um combatente, que conhece a arma que ele carrega. E a arma do cristão, em defesa da vida, em defesa da família tradicional, dos valores da fé, dos princípios, do respeito, da reverência, todos estão aqui. As pessoas estão lendo teoria de Freud, de Jung, as pessoas citam Nietzsche, as pessoas citam até grandes nomes, exegetas da própria palavra, mas olha, tudo que a vida conhece, tudo que a vida passa para nós, ela está aqui na palavra. Ela está na palavra, ela está no livro dessa lei. Por isso, muitas vezes, nós vivemos tão fracos, tão fragilizados, na nossa vida pessoal, ou na nossa vida emocional, ou na nossa vida física, com doenças psicossomáticas, porque nós não temos qualquer tipo de relação ou conhecimento, reverência ao livro dessa lei. É tão importante a Bíblia na vida do homem. É o manual, é a nossa regra de fé e prática. E aquele que entra em contato com essa palavra jamais será o mesmo. Eu me lembro que antigamente tinha os cultos nos lares, eu me lembro que antigamente tinha o culto no lar, onde as pessoas se reuniam, mas também tinha o chamado culto doméstico, que era feito com a família, com a mãe, com os filhos, e essas coisas todas foram embora. E as primeiras palavras de quem tem contato com essa palavra, elas entraram no coração dentro de casa, com o culto no lar, feito pela mãe, feito pelo pai, no meu caso, a minha mãe, onde eu aprendi os primeiros ensinamentos do livro dessa lei. Reverência, respeito. Aqui está o manual para a vida. Aqui está o manual de ética, de dignidade, simplicidade. Aqui está a regra para aqueles que querem viver uma vida cristã sadia. Viver bem é a palavra dessa lei. Mantenhamos a esperança.
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3: Bom dia, um novo dia começando e começando também a nossa madrugada, tudo de bom aqui na 102.9 A Cor da Vida. É um prazer enorme estar com você, eu sou o Juninho Vitor, vamos juntos até as 5 horas da manhã e a nossa madrugada tudo de bom até as 4 da manhã e a gente começa trazendo esse lindo louvor pra você.

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3: Sabe qual é o grande problema, irmãos? É que nós queremos experiências de pessoas que fazem coisas que nós não fazemos. Nós queremos viver coisas extraordinárias, mas nós não fazemos nada de extraordinário. Nós queremos viver o incrível, provar o sensacional, gostamos das experiências dos outros, mas sequer imaginamos o que pessoas fazem para viver tais experiências. E nós sabemos é que somos frágeis e que há alguma vantagem nessa pessoa que nós ainda não descobrimos, por isso que ela vive coisa que nós não vivemos. Não é assim que funciona. Estamos aqui e a oportunidade é para todos. Deus não tem filhos preferidos, mas pessoas saem daqui para tomar decisões diferentes das outras. E decisões, elas geram, né, movimentos e reações a nosso favor ou contra nós. Pedro sai e anda sobre as águas, e 11 discípulos ficam olhando o Pedro andando sobre as águas. Porque Jesus gostava mais de Pedro? Não. Porque Jesus preferia Pedro? Não. Porque Pedro foi o primeiro papa? Não. Porque Pedro não tem a ver com o que Pedro era para Jesus. Tinha a ver o que Pedro era capaz de fazer por aquele momento. Nós precisamos olhar nossa vida numa perspectiva mais ampla. Pedro disse: eu quero andar sobre as águas. Não tinha nada para fazer lá fora. Só tinha a experiência de voltar dali com um milagre. Poder dizer para todos: eu estava de noite num ambiente, eu já tinha vivido com ele uma pesca extraordinária, eu já tinha vivido com ele um milagre na minha casa. Mas ele me mostrou que no meio de tantos discípulos, alguns podem viver coisas muito particulares simplesmente porque são capazes de fazer coisas que outros não fazem, se posicionar como outros não se posicionam. Pedro saiu do barco e andou sobre as águas, sim. Mas um dia Jesus disse para ele: Pedro, o diabo, olha que coisa interessante, ele me pediu para agir sobre a sua vida. Que história, pô, gente, aí é meio louco, não é? Então quer dizer que o diabo precisa da autorização de Deus para mexer na nossa vida? Bom, isso também dá para ir no Velho Testamento e dar uma olhadinha em Jó. Tendo de visto o meu servo Jó, íntegro, fiel, que me teme, que se desvia do mal, o que é que o diabo disse para Deus? Mas também, tudo que ele tem o Senhor protege. Antes da Bíblia dizer que Deus protegia tudo o que era de Jó, a Bíblia diz que Jó vivia uma vida íntegra. Aí eu pergunto a você: quem é que protegia a vida, a casa e os bens de Jó? Deus ou Jó? Jó, era ele. Pro diabo agir na sua vida, você tem que autorizar. Você autoriza. É você que fecha a porta. Você viu a palavra de oferta? É você que fecha a porta ou abre a porta. É você que fecha a porta ou abre a porta da sua casa. É você que fecha ou abre a porta de suas emoções. É você que faz isso. A grande questão, gente, é que nós estamos aguardando um Deus que nos transforma. E a Bíblia não diz isso. Não diz. A Bíblia não diz que Deus vai te transformar. A Bíblia diz: transformai-vos. Jacó vira Israel? Sim. Quem transformou Jacó em Israel? Jacó. Quando ele diz: eu não quero mais. Eu não quero mais isso para minha vida. Eu não quero, chega, eu não vou te deixar antes de você me abençoar. Que benção o cara quer? O cara é rico, cheio de filhos, o cara é próspero, esse é Jacó. Mas ele diz: mas eu quero ser mais do que isso. E o anjo diz: como é que é seu nome? Ele diz: o meu nome é Jacó. Ele diz: então a partir de hoje, seu nome não é mais Jacó, seu nome é Israel. Quem transformou Jacó em Israel? Foi o próprio Jacó, quando ele decidiu que a vida de Jacó não cabia mais nele. Quando é que nós vamos olhar para a nossa vida, para o nosso casamento, para o nosso estilo, e vamos descobrir que ele não tem a ver com o nosso futuro, ele tem a ver até com o nosso passado? Mas chegou a hora de mudarmos de fase, de mudarmos de vida. Pedro vai viver isso, é isso. É isso que ele experimenta. Mas um dia, Jesus explica a ele como as coisas são. Eu vou ter que morrer. E Jesus disse, então, quem vocês dizem que eu sou? Quem? Uns disseram, o senhor é Elias, João Batista. E Jesus disse, Pedro, eu quero a sua opinião a meu respeito. Você que eu fiz um milagre no seu barco. Você que eu fiz um milagre na sua casa. Você que eu permiti que andasse sobre as águas. Quem você diz que eu sou? Pedro diz, o senhor é o Cristo, o filho de Deus vivo. O senhor é o Salvador, esse é o senhor. O senhor não é Elias, o senhor não é João Batista, o senhor não é Jeremias, o senhor não é nenhum dos profetas do Velho Testamento. Jesus diz, bem fizeste tu, Simão Barjonas, que não respondeste segundo a carne e o sangue, mas o Espírito do meu Pai que está sobre você. Imagina o Pedro falando, é isso aí, tá vendo? Espírito de Deus sobre mim, Espírito de Deus sobre mim, ó. Jesus falou, mas eu preciso avisar vocês, eu vou morrer e o negócio vai ficar difícil, a chapa vai esquentar. Pedro falou, morre nada, faz não, morre não, Jesus. Jesus falou, ah, Satanás. Alguém deve ter falado, Satanás, certo? O cara estava cheio de Deus, agora já está cheio, o Pedro, imagine nós, certo? Jesus falou para ele mais à frente, antes do galo cantar, você me nega três vezes. Pedro falou, aí. Nego nada, fique tranquilo, eu morro com o senhor. A guarda chegou, vazou todo mundo. Eu gosto do Pedro, gente, eu gosto do Pedro, já tô terminando. Pedro foi embora, mas não foi, sabe? Conhece aquele crente que vai, mas não vai, Eliseu? Às vezes parece que o cara desviou, o cara tá. Cadê o cara? Desviou. Cadê? Conhece os crentes assim? Estão, mas não estão. Pedro tava lá, mas não tava, porque ele tava escondido olhando Jesus de longe. Aí perguntaram a ele, ô cara, você não tava com Jesus? Ele falou, Jesus? Jesus. Ah, o cara dos milagres? Ah, não. Não, isso aí eu vou dormir. Não. Certo? Não, você não estava com Jesus? Jesus? Que Jesus? Não, eu não sei quem ele é, não, pai. Só até ouvi falar isso, o piscador. Uma mulher perguntou, você estava? Aliás, ela nem perguntou. Em algumas traduções ela afirmou, você estava, você é um deles. Ele falou, não sou, garota. Confusão, é outro Pedro. Ela falou, você é igualzinho a ele, você se parece com ele, você fala como ele, você anda como ele, você estava com ele, Pedro, você é da gangue. Pedro começou a falar, sei lá, com os palavrão, também não sei, não sou obrigado a saber tudo. Falou umas coisas lá esquisitas. Mas sabe o que eu aprendo nessa história? Que tem gente que luta pra falar que é com ele e os outros falam que não é. Tem gente na igreja que fala assim, sou crente, e o outro fala, hã? Eu ando com Jesus. Você tá confundindo. Você anda com o outro, o concorrente, o do tridente, certo? Tem sim, tem gente que não precisa nem falar. Se você tentar falar que não é crente, você vai pra universidade, pra faculdade, você vai, você fala, você é crente? Fala, nada, não sou nada. Você tem cara de crente, ó. Tem cheiro de crente. Você é crente? Ó. Não sou, rapaz, não sou. Sou pecador, mas pecador também sou, mas você é crente, você é crente. Aí quem é que cantou? O tal do galo. Engraçado. A gente faz cada pergunta idiota, né? Tava eu na última caravana em Israel, um imbecil que tá gravando? Imbecil. É um imbecil que disse supostamente que o galo era uma desgramada de uma trombeta que se tocava. Alguém já escutou falar isso? Palhaçada, tá assim de galo lá. E não é de hoje que os galos. É um imbecil que falou isso, aí eu fui falar, passei uma vergonha, porque escutei uma praga de uma besta e acreditei num fake news. No meio da caravana, 50 pessoas, eu falei, vem cá, gente, esse negócio de galo, galo era uma trombeta assim. Pensa. O que eu queria sumir, queria virar petróleo. Você tá rindo, mas é sério. Então Jesus falou, antes do galo cantar, você me nega? Quando o galo, quando ele negou a terceira vez, o galo, ó. Pensa, cara do Pedro. E Lucas diz que Jesus estava olhando pro Pedro, depois você lê, que eu não vou nem falar onde. Eu imagino Jesus olhando pro Pedro, logo depois que negou. Ah, Pedro, não sabe quem eu sou não, né? Tava morando na sua casa, infeliz. Lembra? Tudo bem que eu curei sua sogra, deve ser isso. Que deu um litígio entre a gente, ou não é? Pedro voltou a pescar, gente. Chateado, aborrecido, sabe? Voltou a pescar. Tá ele pescando, volta com o barco. Vazio de novo, ô Pedro. Quando eles estão quase voltando, tem alguém lá na praia com a fogueirinha,
4: com peixinho assado. Ó, só mexendo no peixinho. O João, que enxergava melhor que o Pedro, falou: ô Pedro, Jesus morreu, Pedro?
3: Pois é.
4: Aquele que tá lá, eu acho que é ele. Pedro deve ter falado: nada, meu filho, tem tanta gente que parecendo com ele que já até me confundiram. João falou: Pedro, é o mestre. Aí Pedro não aguentou. Ele já pulou do barco, sempre estabanado. Já vai ele correndo, tudo pra Pedro era no extremo. Ou era tudo ou era nada. Ele era desse jeito. Mas Jesus sabia. Aí chegou lá do outro lado, devia estar com medo também, né, gente? Se fosse eu não ia sozinho, igual Pedro foi. É ele, João? Mas ele não morreu, João? Não, vamos esperar pra ir todo mundo junto, que é mais seguro, não é? Vai que é The Walking Dead, um negócio assim, né? Chegou lá, Jesus olhou pro Pedro, e disse: Pedro, você me ama? Pedro deve ter lembrado, deve ter pensado: amar eu amo, mas tem hora que é difícil. Jesus falou: então apascenta as minhas ovelhas, Pedro. Jesus pergunta de novo: Pedro, você me ama? Se usou três verbos diferentes, eu não vou entrar em questões disso, porque para mim não precisa. Pelo que eu estou entendendo, uma coisa era muito forte no interior de Pedro, as três vezes que ele negou. Então Jesus tinha que trazer o três novamente para tratar. E três vezes ele pergunta: você me ama, Pedro? E Pedro diz: o senhor sabe, mas não é fácil.
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sua cor da vida com lindas canções para abençoar a sua vida. E eu quero te dizer que perdoar é liberar o coração. Quando liberamos perdão, também somos curados. Saiba que a sua parte como cristão é liberar o perdão, independente do que aconteceu. Saiba que quando você libera o perdão, você é curado. Isso mesmo. Quando você libera o perdão para alguém que mesmo que tenha te ferido, você é curado, meu irmão. Deus, ele se alegra com isso. Não carregue esse fardo contigo. Não perca mais tempo. Dê esse passo hoje mesmo. Boa madrugada!

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Rádio Acor da Vida FM, que é tudo de bom, é madrugada, tudo de bom com você até 4 da manhã. A partir das 4 da manhã eu vou trazer o Vida Sertaneja, não esquece, hein? Logo mais 4 da manhã começa o nosso Vida Sertaneja. Vamos sertanejar aqui na programação da FM, que é tudo de bom, e a nossa madrugada continua.

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2: 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Essa é a madrugada, tudo de bom pra você na Cor da Vida. E olha, quero falar pra você que Deus nunca se atrasa. Mesmo quando não entendemos o tempo das coisas, Deus continua trabalhando em silêncio. Então, meu irmão, não desanima. Se sua bênção, se a sua vitória ainda não chegou, é porque Deus sabe o momento certo de te entregar. Continue buscando, continue confiante, que a sua vitória está bem perto. Não desista. Na Cor da Vida, os louvores não param.

madrugada, tudo de bom com lindos louvores. Pra você que tá trabalhando aí, que Papai do Céu te abençoe grandemente, poderosamente, tá bom? Você que tá em casa também ouvindo a gente nesta madrugada, eu quero deixar uma palavra para o seu coração, que diz o seguinte: mas os que esperam no Senhor renovarão as forças, subirão com asas como águias, correrão e não se cansarão, caminharão e não se fadigarão. Isaías 40, 31. São as promessas do Senhor Jesus para você, meu irmão. Você vai caminhar, você vai subir como águia, você vai correr, mas não vai se cansar. Sabe por quê? Porque o Senhor é contigo e ele renova as suas forças todos os dias. Acredite, confie nas promessas do Senhor Jesus para você. Boa madrugada.

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3: Muitas vezes imaginamos que todos que estão na igreja estão aqui apenas para pedir ou para interceder, e eu já vou falar dessas orações. Mas quantos hoje aqui, hoje, neste lugar, estão aqui rendendo graças a Deus por tudo aquilo que tem feito? Hoje você não tem nenhuma necessidade para pedir, hoje você não tem ninguém para interceder, e você está aqui só em ação de graças. Levante a mão, por favor. Aí tem um grupinho. Louvado seja Deus. Nós também temos o segundo modelo e tipo de oração, que é o Salmo 20, que o Senhor te responda no tempo da angústia, o nome do Deus de Jacó te proteja, do santuário te envie auxílio e de Sião te dê apoio. Lembra-se de todas as tuas ofertas e aceite os teus holocaustos. Conceda-te desejo, o desejo do teu coração, e leve a efeito todos os teus planos. Verso 5. Saudaremos a tua vitória com gritos de alegria e ergueremos as nossas bandeiras em nome do Senhor, em nome do nosso Deus, certo? Que o Senhor atenda a todos os teus. Preste atenção que também é outro tipo de oração. É aquele indivíduo que vem para a igreja para pedir por alguém que não pôde vir, por uma situação daquele que não pode estar presente, para que Deus venha agir lá no leito de hospital, lá na porta do boteco, lá nos braços, certo, de uma adúltera, para que Deus entre com providência. É aquela oração que nós fazemos para interceder por alguém, não tem a ver conosco. Esse também é um tipo de oração. Só para entender, tem alguém aqui hoje que veio a este culto porque alguém seu precisa de um milagre e você veio para um ambiente de intercessão? Levante a mão. Aí, nós temos outro grupo. Dá para ver que no meio ele é bem eclético. Pois dia e noite a tua mão pesava sobre mim, minhas forças foram se esgotando como em tempo de seca. Verso 5. Então reconheci diante de ti o meu pecado e não encobri as minhas culpas. Eu disse: confessarei as minhas transgressões ao Senhor, e tu perdoaste a culpa do meu pecado. Preste atenção, que esse é o terceiro modelo. Que modelo é esse, pastor? Um modelo de confissão. É aquela oração que eu venho me derramar diante de Deus e venho dizer para ele quem eu sou de verdade. E muitas vezes vocês não sabem o que existe no meu íntimo, o que existe no seu íntimo. E nós vamos nos apresentar a Deus, às vezes, né, com ações de graças, para agradecer. Muito obrigado a Deus por tudo aquilo que o Senhor tem feito. Às vezes nós vamos interceder: Senhor, entra com providência, lá com Isaías, como eu acabei de pedir a vocês que orassem pelo rapaz. Às vezes com uma oração de confissão, onde você não olha para ninguém. Porque eu tenho aprendido uma coisa, gente: na presença de Deus não dá tempo de olhar para os outros. Quando você vê alguém olhando o defeito do outro, sabe que ele está na presença de qualquer um menos de Deus. Porque quando Isaías entra na presença de Deus, sabe o que ele diz? Ai de mim, que sou um homem de lábios impuros e habito no meio de um povo de impuros lábios. Quando você conversar com alguém que fala mal dos outros, pode ter certeza que o diabo está por perto. Quando você estiver perto de alguém que reconhece o defeito de alguém, mas está ali buscando levar a pessoa para o caminho, pode saber que o anjo do Senhor está pertinho, buscando ajudar. Então nós estamos aqui diante de uma oração de confissão, onde o indivíduo fala de quem ele é, que fala que confessou suas culpas. Seja bendito o nome do Senhor desde agora e para sempre. É do nascente ao poente, seja louvado o nome do Senhor. Verso 4, o Senhor está exaltado acima de todas as nações, acima dos céus está a sua glória. Verso 5, Quem é como o Senhor, o nosso Deus, que reina em seu trono nas alturas? Preste atenção, que isso é uma oração de quê? De adoração. É aquele dia que nós vamos adorar pelo que ele é, não é porque ele nos deu. Porque se ele nos dá, ele é Deus. Se ele não dá, ele é Deus. Se ele fizer, ele é Deus. Se não fizer, ele é Deus. Se eu entendo, ele é Deus. Se eu não entendo, ele é Deus. Se está vivo, ele é Deus. Se morreu, ele é Deus. É aquela coisa, eu vou, adoro e pronto. Isso também faz parte da nossa oração. Todas as orações são ouvidas por Deus, amém? Porque ele é onisciente, antes de nós falarmos, ele já sabe, certo? E para mim, todas as orações são respondidas por Deus, todas. Pastor, não concordo, tem umas que ele não responde. Por que não, não é resposta? Te ensinaram que Deus é uma vaquinha de presépio, e que você, Senhor, que se fizer assim, o povo vai embora. E aí nós começamos a usar a Bíblia de forma errada. Então primeiro eu queria te dizer, de vez em quando chega na igreja para fazer uma oração de ações de graça. De vez em quando faço uma oração intercessória. De vez em quando confessa esses troços ruins. De vez em quando adora e de vez em quando pede. Balanceia o negócio. Então na maioria das vezes, se não em todas, as orações são atendidas, certo? Só que Deus também fala não. Poxa, pastor, não queria escutar isso. Pois é, veio que hoje Deus fala não, Deus fala não, Deus fala não. Um tempo atrás uma moça falou comigo, pastor, tô arrumando um namorado aí e o homem já tá difícil e eu tô na idade avançada, nunca dei sorte com relacionamento, eu queria que o senhor orasse aí para me ajudar nesse negócio, para ver se é de Deus. Eu olhei para ela de uma forma muito simples e disse, minha irmã, está preparado para ouvir o não? Ela falou, o senhor nem orou ainda. Não, mas eu preciso saber se Deus falar não, se você vai deixar ele, porque senão nem adianta orar. Eu vou orar depois, você vai caminhar do mesmo jeito. Esse dia eu sentei com um casal e falei pro casal assim, ó, não casa, porque o divórcio de vocês vai ser mais prejudicial do que vocês imaginam. O que eles fizeram? Oh, me convidaram? Porque virei inimigo. Isso não tem um ano. Eles estão divorciados. Porque tem coisa, gente, que a pergunta não é se vai dar errado. Que vai dar errado a gente já sabe, é só quando. Às vezes a pessoa fala, pastor, vê aí onde é que eu fui que eu errei. E eu examino a situação e eu descubro que eu tenho que tentar descobrir onde é que ele acertou. Porque ele errou foi quase tudo. Se tiver uma nota menor que zero, ele tirou. Então o que nós precisamos fazer é levar a vida mais a sério. O grande desafio das nossas orações é que quase 100% delas ou são intercessórias ou são de petições. Poucas vezes entramos por essas portas com um propósito único de adorar, de fazer ações de graças. E ainda temos um pouco de confissão, é verdade. Mas a grande maioria é sempre focada em interceder por alguém ou pedir para mim. E aí nós vamos nos deparar com aquilo que eu disse no começo. O que, pastor? Os conflitos de interesse. Então, para mim, você precisa saber algumas coisas que eu considero muito importante. Mateus 18. Coloca para mim verso 19. Mateus 18, verso 19. Também digo que, se dois de vocês concordarem na terra em qualquer assunto sobre o qual pedirem, isso será feito a vocês por meu Pai que está nos... Preste atenção nesse texto. Cuidado para você não isolar isso e pegar isso aqui como verdade absoluta. Aprenda que texto sem contexto pode levar você para o buraco. Preste atenção em Marcos 9:18. E não esqueça desse texto não, mas preste atenção, Marcos 9, onde quer que o apanha, joga-o no chão, ele espuma pela boca, range os dentes e fica rígido, pedi aos teus discípulos que expulsassem o espírito, mas eles não conseguiram. Preste atenção, dois discípulos estão voltando com Jesus do monte, este homem pega o filho dele e leva para 10 dos discípulos de Jesus orarem. Não foram dois, lembra do texto anterior? Onde dois estiverem reunidos e tudo que pedir, lembra? Só que o texto diz que tem 10 camaradas orando para o demônio sair deste garoto. E o pai do menino diz: eu trouxe para o senhor não estava, eu apresentei seus 10 discípulos, eles oraram pelo menino e o demônio não. Presta atenção, tinha mais de 2. E aí Jesus explica algo que os discípulos não tinham ainda sensibilidade para entender. Muito mais do que poder de oratória, nós precisamos ter a sensibilidade para fazer a leitura espiritual do momento. Não é volume de voz, gente. Vamos gritar que o demônio sai. Vamos gritar que a bênção acontece. Aliás, eu nunca vi, vou dizer nunca, raras vezes, alguém gritando em oração na Bíblia. Pelo menos o texto nos dá a entender que não precisava. Sai, entendeu? Às vezes é só questão de autoridade. Quantas vezes a senhora, às vezes, grita com o seu filho para tomar banho durante o dia? Vai tomar banho, garoto! Vai tomar banho! E o menino não vai. Aí quem é que chega de noite? O pai diz: garoto, vai tomar banho agora. Ele nem gritou, certo? Pelo menos os homens de antigamente. Os homens de hoje, o pai fala, o filho fala: vai tomar banho, senhor. Né? Mas a turma mais velha sabe que o negócio é diferente. Então preste atenção, eu preciso que vocês entendam. Eu já cansei de ver gente, reúne o povo e diz assim: vamos orar, porque o que nós pedimos agora aqui, onde 2 ou mais estiverem reunidos, vai devagar, santo varão. Fale com o Eterno primeiro. Senhor, é isso mesmo, não é? Como é que funcionam as coisas? Senão você começa a ter o procedimento errado e pedir aquilo que nunca vai acontecer. Nós temos que ter maturidade para entendermos isso. Posso ouvir um amém?
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Tudo de bom aqui da sua Rádio Acor da Vida, a FM que é tudo de bom. Eu quero deixar uma palavra pro seu coração nessa madrugada, que diz o seguinte: o Senhor é minha luz e minha salvação, a quem temerei? O Senhor é a força da minha vida, de quem me recearei? Salmos 27:1. Guarda essa palavra no seu coração, Deus é a luz da sua salvação, você é mais do que vencedor, você crê? Boa madrugada pra você, meu irmão.

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Continuamos por aqui com a nossa madrugada, tudo de bom. Que madrugada abençoada, né, meu irmão? Só louvores lindos, a palavra de Deus pro seu coração. E eu quero deixar essa mensagem pro seu coração também, esse versículo em Provérbios 3, versos 5 e 6. Confie no Senhor de todo o teu coração e não te estribes no teu próprio entendimento, reconhecendo-o em todos os seus caminhos, e ele endireitará as tuas veredas. Confie no Senhor Jesus de todo o seu coração, meu irmão. Não desanime, não tem motivo para desânimo. Sabe por quê? Porque o Senhor está contigo nessa caminhada. Eu sei que a luta é difícil, mas saiba que o Senhor está contemplando tudo isso e a sua vitória já está preparada.

0: que ele vai fazer?
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céu te abençoe grandemente, poderosamente, meu irmão. E guarda essa palavra do Senhor Jesus no seu coração, que diz o seguinte: não te mandei eu? Esforça-te e tenha bom ânimo. Não temas, nem te espantes, porque o Senhor teu Deus é contigo, por onde quer que andares. Josué 1:9. Então, meu irmão, o Senhor te diz: não te mandei eu? Esforça-te, tenha bom ânimo, não temas, nem te espantes. Ele está contigo na sua caminhada, meu irmão. Então, não há motivos para você sentir medo, desânimo, ansiedade. Não há motivos. Continue caminhando, marchando, firme, porque o Senhor é contigo. Boa madrugada.

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E finalizamos mais uma edição da Madrugada Tudo de Bom. Obrigado por você estar ligadinho com a gente, você que escolheu a frequência 102.9, Rádio Acor da Vida, como a sua companhia nessa madrugada. Continue ligadinho, daqui a pouquinho tem muito mais pra você.

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1: Eita maravilha! Começando mais uma edição do Vida Sertaneja. Vamos lá, sertanejando. Eu gosto demais de ouvir o Vida Sertaneja. Eu fico aqui ouvindo os louvores juntinho com você, meu irmão. É, eu tô aqui também adorando o Senhor Jesus. Aumenta o volume. Vida Sertaneja começando. Tchê, tchê, tchê, tchê, tchê.

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2: Tchê, tchê, tchê, tchê, maravilha, hein? É o Vida Sertaneja no seu rádio até 5 da manhã. Daqui a pouquinho tem ele, o garotinho Samuel Silva, com o Bom Dia Cor da Vida. Ó, lembrando a você que de

Cláudia, meu irmão. Bom dia, bom dia, bom dia. Tá se preparando aí pra mais um dia de trabalho? Tá tomando café? Tá preparando o café da manhã? Ah, tá preparando a marmita, né? Tá arrumando a roupa, arrumando as coisas pra sair pra trabalhar. Que papai do céu te guarde nesta madrugada, meu irmão. E a gente continua por aqui com Vida Sertaneja.

0: mesmo.
1: Aliás, enquanto a gente fica aqui, ele vai lá.
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Eita maravilha, maravilha, maravilha do Senhor Jesus. Vida Sertaneja, o melhor do sertanejo gospel no seu rádio. Vamos sertanejando até 5 da manhã. Daqui a pouquinho tem pra você Bom Dia Cor da Vida. O Vida Sertaneja continua.

Liso, que peninha, né? Acabou o Vida Sertaneja, mas amanhã tem mais a partir das 4 da manhã. Continue ligado na Cor da Vida, sabe por quê? Porque nossa programação não para. Tá chegando o Bom Dia Cor da Vida com ele, Samuel Silva, de bem com a vida. Bom trabalho, Samuel. Eu volto mais tarde, gente.

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0: 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A partir de agora começa mais uma edição aqui do nosso Bom Dia Cor da Vida. A partir de agora tem pra você pote de açaí de 5 litros da Mamute. Hoje é quarta do açaí, minha turma. Tem pote de açaí delicioso pra você participar e faturar aqui na Rádio Cor da Vida FM.
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0: Fecha comigo que eu fecho contigo. Hoje é quarta-feira, dia 23 de setembro de 2026.
2: Brasil!
0: Vamos juntinhos até às 8 horas da manhã com muita música bonita. Aqui no nosso Bom Dia Cor da Vida. Aquele dia abençoado pra você.
2: Eita, glória! É forte, Brasil!
0: Vamos que vamos, hein? Eu sou o amigo Samuel Silva. É um prazer especial estar com você. Vamos juntinhos? Esse clima abençoado nesta quarta-feira. Daqui a pouquinho já vamos abrir aqui a reflexão do dia. Você já deixa seu nome, seu bairro, para receber o oferecimento da reflexão do dia nesta quarta-feira. Hoje a reflexão está abençoadíssima. Uma reflexão especialmente feita para você. Agora são 5:02. Ótima manhã. Chegando o som delas. Bruna Carli e Averly Murilo, Messias.

0: Chegando agora notícias, Larissa Farias.
1: Ei, Samuel, bom dia. As inscrições para o processo seletivo do Instituto de Previdência dos Servidores Públicos do município de Cariacica encerram amanhã. A seleção prevê contratação temporária de 4 profissionais de nível superior, com salários que vão até R$ 5.775. As vagas são para analista previdenciário nas áreas de administração e direito e para contador previdenciário, além da formação de cadastro de reserva. Os candidatos devem se inscrever exclusivamente pelo site da Prefeitura de Cariacica. Direto da redação da Rádio Acordo da Vida, Larissa Faria.
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1: Hora certinha, 5:19. Enquanto você vai participando, deixando seu nome aqui no nosso momento de reflexão, você também vai concorrendo ao pote de açaí de 5 litros da Mamute.

0: centro, o personagem principal da sua, da minha vida. Amém? Amém.
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3: Fecha comigo que eu fecho contigo. Vamos abrir aqui o oferecimento da reflexão do dia. Vai o oferecimento aqui para Heloísa dos Santos de Jacaraípe. Vai também para o Pedro Oliveira, do Pedrinho da Borracharia no bairro Maracanã. Vai para Maria Zélia do bairro Dom João Batista, para o Roberto Carlos Sacramento do bairro Prolar. Oferece para sua filha que está completando hoje 25 anos. Forte abraço aí, tudo de bom. Vai para Sara Seabra de Cobi de Cima, para o Evandro Barcelos de Alto Laje, tá ligado com a gente aqui. A Eni Lemes do bairro Prolar. Vai pro Tony César Rufino do Ibis. Vai também para Maura Machado de Santa Teresa Vitória, pro Elciene de Magistrado Jacaraípe, pro Lurdival Pereira Passos de Consolação. Vai pro Tiago Trevisani, juntamente com a esposa Cristiana, ligadinha na Cor da Vida. Vai para Vera Lúcia Estolano do bairro Vila Independência. Vai também a mensagem para o Metal Januar de Moçambique, tá sempre ligado aqui com a gente, um forte abraço aí, tudo de bom. Vai também a mensagem de reflexão aqui pro Dilson Gonçalves do bairro Perobas, pro Elber Pereira de Morada da Barra, pro Edson Braga Menezes de Terra Vermelha, lá na padaria Vitória, juntamente com o Davi, com a Eunice. Vai também a mensagem de reflexão pro Evandro Pereira, do Evandro Lima Penedo, da Praia dos Recifes. Vai também pro Leonardo Machado Guimarães, de Soteco, pro Elton Pereira, de Jabaeté, juntamente com a mãe, com a Edna, o pai Adilton, os irmãos, os sobrinhos, todos aí que estão na sintonia com a gente. Vai a mensagem de reflexão para Sueli Teodoro, da Praia de Itaparica, que oferece para toda a família e sua irmã Vanessa. Vai também para o pastor Paulo Sérgio do Romão. Vai para Gabriele Gomes, de Porto Novo, juntamente com todos os amigos, funcionários da padaria Arthur e Juliana e a Igreja Assembleia de Deus Getsemane. Vai para Paula Amorim, de Bicanga, também está na sintonia. Vai também aqui para José Marmitex, do bairro Vila Prudência, para o João Carlos Ferreira, está no Cruzeiro do Sul, tem, né, participado aqui sempre com a gente na madrugada. Um forte abraço aí, tudo de bom. Vamos lá, tem participação também aqui do Mário Pereira, tá ligado com a Cor da Vida. Vai a mensagem de reflexão pro Fábio Paiva, do bairro Conquista, pro Anderson, também ligado com a gente no bairro Oriente. Vai pra Rosângela Januário, de José de Anchieta. Vai pra Fabiana Cavalcante, da Ilha das Flores, tá ligadinha com a gente aqui, um forte abraço aí, tudo de bom. Vai também a mensagem de reflexão para nossa amiga Rita Carvalho de Vila Garrido, para Ana Thompson do bairro São Marcos, para o Jefferson Loureiro de Campo Verde, para Jaqueline da Rocha do bairro Porto de Cariacica, vai para Francis Neia na Bahia, vai para o Alessandro Salomão, também na sintonia com a gente, o Wellington tá ligado com a gente aqui também, um forte abraço aí, tudo de bom. Vai para Zenilda e o esposo Romildo, na padaria Pedras de Minas, no centro de Vitória. Agora 5:27.
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3: A parábola das 10 virgens nos ensina que estar preparado para a chegada do noivo é uma responsabilidade pessoal. Todas as 10 esperavam o noivo. Todas tinham lâmpadas, todas começaram a caminhada juntas. Porém, somente 5 levaram consigo a sua reserva de azeite. As prudentes entenderam que bastava parecer preparadas. Era necessário estar preparadas. O azeite nos lembra a importância de cultivar diariamente a nossa vida. Não podemos depender da fé de outras pessoas. Não podemos depender das experiências de ontem ou simplesmente da aparência exterior. É preciso manter o coração cheio da presença de Deus, através da oração, da palavra, da comunhão e de uma vida de obediência. A noiva prudente não vive de desespero, não vive somente fora da vigilância. A noiva prudente, ela vigia, enquanto espera, continua fiel. Ela sabe que o noivo pode tardar aos olhos humanos, mas a sua esperança permanece firme. Também aprendemos que existem coisas que ninguém pode fazer por nós. As virgens prudentes não podiam transferir seu azeite para as imprudentes. Da mesma forma, ninguém pode desenvolver por nós uma vida de intimidade com Deus. É algo pessoal. Cada pessoa precisa cuidar da sua própria comunhão com o Senhor. Podemos dar conselhos. E hoje a pergunta não é apenas: estou esperando noivo? A pergunta é: estou preparada para encontrá-lo? Que sejamos como as virgens prudentes, pessoas que não vivem apenas de aparência, mas que permanecem com suas lâmpadas, as suas lamparinas acesas e o coração preparado. O noivo vem, que ele nos encontre vigilante, fiéis e com azeite em nossas lâmpadas. Que o Senhor possa nos ajudar a viver de maneira prudente e vigilante. Não podemos apenas depender de ficar na aparência, mas que tenhamos uma verdadeira comunhão com o Senhor, e assim conservando a nossa fé, fortalecendo o nosso coração e nos ajudando a permanecer fiel enquanto esperamos a tua vinda. Que a nossa lamparina seja acesa, permaneça acesa, e que estejamos preparados para encontrar o

0: Felipe Rodrigues, melhor lugar. Ó, você vai participando aqui comigo. Hoje é quarta-feira, hoje tem pote de açaí de 5 litros da Mamute. Você que tá afim de faturar esse potaço de açaí, você manda aí pra mim agora. Esse pote de açaí já é meu. Tem pote de açaí de 5 litros da Mamute. Pra você que tá querendo ganhar, é só participar através do WhatsApp 988991029. Eu vou aqui rapidinho pro intervalo, daqui a pouquinho tem alô, alô, tudo de bom.
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0: Gabriela Rocha, Leão, aqui na Rádio Acor da Vida. Chegando, alô, alô, tudo de bom aqui no Zap Zap 988991029. Você vai participando, vai mandando aí o seu alô, alô, alô, tudo de bom.
1: Bom dia, pastor Samuel Silva.
0: Bom
1: aqui
0: dia.
1: É Natão do São Marcos.
0: Opa!
1: Gostaria de oferecer, né, um louvor para todos os ouvintes, para você, sua família, todos
0: obrigado.
1: Os doutores, todos estiverem ligadinhos nessa rádio maravilhosa. Que Deus possa abençoar nosso dia. Fica na paz, Samuel. Um abraço.
0: Valeu, Ana. Um abraço aí, tudo de bom pra você.
2: Muito bom dia, bom dia. Bom dia, Samuel Silva. Bom dia, Cor da Vida.
0: Bom dia
2: a todos. Ouvintes dessa rádio abençoada. Vamos que vamos, só mais um dia. Uma batalha aí. Quarta-feira.
0: É isso mesmo, né?
2: Chegamos já quase no final de semana, Samuel.
0: Maravilha.
2: Aqui tá o dia Alexandre Carapina. Saudações tricolores.
0: Valeu, grande Aldir.
2: Esse pote de açaí já é meu.
0: Vai participando, hein? Tem pote de açaí de 5 litros da Mamute. Hoje é quarta do açaí, tem muito pote de açaí. Só aqui no Bom Dia Cor da Vida vamos liberar 2 potes de açaí. Mais participações aqui, deixa eu mandar um abraço aqui pro meu amigo Carlos Alberto do bairro Universal, tá ligado com a gente aí, vai um abraço aí pro Carlos Alberto, pra Jandira, sua mãe, e pra toda a galera aí que curte a Cor da Vida, valeu aí pela participação, hein? Ó, vamos lá, mais uma participação aqui, quem tá ligadinha, nossa amiga Marisa Mourão.
3: Bom dia, Samuel Silva.
0: Bom dia.
3: Tudo de bom pra vocês aí da rádio, pra todos os ouvintes.
0: Obrigado.
3: Aqui é Marisa do bairro Aparecida, tudo de bom. A
0: Valeu.
3: Cor da Vida é tudo de bom.
0: Valeu, minha amiga, um abraço aí, bacana pra você.
4: Bom dia, Samuel Silva, graça e paz. É o
0: bom
4: Jefferson,
0: dia.
4: Fala, Jeff. Parececa.
0: Opa.
4: Mandar um abraço pra todos os ouvintes, quarta-feira abençoada, em especial pra minha mãe, Dulce, Maria Dulce, Cristóvão Colombo, Vila Velha.
0: Maravilha, vai um abraço aí, tudo de bom, pra essa galera bonita. Quem também tá por aqui é o Alessandro.
5: Fala comigo, matadores de demônio, glória, lá de Deus, Samuel Moimento, passando aqui para desejar aí a todos os rádios de la Cor de la Vida e uma rica e excelente abençoada. Quarta-feira vai sair porque esse açaí também já é meu. Então espero que vocês peguem outro porque o primeiro açaí de hoje será meu. Alejandro Salomato, Molino de Laranjeira, direto para a Rádio de la Cor de la Vida. Vamos que vamos, que é bonito, mas é rico.
0: Alejandro Salomão. Um abraço aí, tudo de bom, um grande san alemão, hein? Mais uma participação aqui, vamos lá.
6: Bom dia, Cor da Vida. Aqui é a Lucianira de Valparaíso, Cariacica. Desejando uma ótima quarta-feira pra mim, pra você, pra todos os ouvintes, pra sua família, pra minha família.
0: Obrigado.
6: Pra Larissa, Renatinho.
0: Toda a galera aí,
6: Samuel Silva.
0: Opa! Tô aqui, ó. De bem com a vida. Mais uma aqui.
7: Bom dia, Cor da Vida. Mensagem de reflexão para o Wellington Oliveira e toda a família do bairro Cascata Serra.
0: Valeu, Wellington. Um abração aí.
8: Bom dia, Samuel, Cor da Vida. Tô na sintonia. Que Deus abençoe vocês aí. Um abraço pra vocês aí. Tudo de bom, Rita de Vila Garrido.
0: Valeu, minha amiga. Um abraço.
9: Opa! Bom dia, bom dia, bom dia, meu amigo Samuel Silva. E passando pra desejar você, Samuel. Uma ótima quarta-feira, um ótimo dia na presença do nosso Deus Todo-Poderoso pra você e pra todos os ouvintes que estão sintonizados é melhor, beleza? Samuel,
0: Brasil.
9: Vamos acordar o povo aí com esse bom dia tocante aí.
0: Acordo.
9: Beleza?
0: Com alegria. Vamos lá!

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1: Bom, lá, meu povo, Desafio Bíblico, tá chegando pra você aqui a pergunta valendo hoje o pote de açaí de 5 litros da Mamute aqui no nosso desafio. E o desafio de hoje é o seguinte, hein? O

0: que aconteceu enquanto o noivo demorava. Sobre as noivas prudentes e as noivas imprudentes. O que aconteceu na parábola das 10 virgens enquanto o noivo demorava? Participa aqui comigo no zap, hein? 988991029.
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0: 6 e 9. Bom dia!
2: No

0: Camille Santos, aqui na Rádio Acorda Vida. Antes, Deserto com Ariane. E você ouviu também aqui Valesca Maíssa. Não me deixe esquecer. 6h23, você vai participando aqui no WhatsApp 988-99029. Hoje tem pote de açaí de 5 litros a Mamute. Tem dois potes de açaí. Tem um agora no nosso desafio bíblico e o outro às 8 horas da manhã. Você tem duas chances de levar esse pote de açaí de 5 litros da Mamute. Uma delícia, hein? É só participar comigo aqui, enviando seu nome, seu bairro e a frase: esse pote de açaí já é meu, ou respondendo a pergunta do desafio bíblico. Depois do intervalo, tem a pergunta pra você.
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11: Vamos lá, meu povo, valendo aqui o pote de açaí de 5 litros da Mamute. O nosso Desafio Bíblico quer saber de você: o que aconteceu enquanto o noivo demorava na parábola das 10 virgens? Participa aqui.
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11: 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Pastor Lucas, eu posso crer. 6:28. Tem

0: Suede Silva, reacende a chama. Na sequência, novo som, venha ser feliz. E Pastor Lucas no destaque do dia, eu posso crer. 988-991029, você vai participando, hein? Olha, minha gente, a primavera já começou, né? Setembro chegando aí, ó. Pois é, a primavera premiada vai estar demais nesse ano, hein? Tem micro-ondas, air fryer, bike infantil, liquidificador, misteira, ventilador e muito mais. É só você ficar ligado aqui na programação da Rádio Acorda Vida para você ganhar muitos e muitos prêmios. Hoje tem pote de açaí de 5 litros da Mamute. Você participa aí com seu nome completo, seu bairro e a frase: esse pote de açaí já é meu. Se você também tá querendo ganhar o pote de açaí no nosso desafio bíblico, é só responder a pergunta do desafio. Depois do intervalo, tem a pergunta para você responder.
1: O IMET emitiu um alerta laranja de acumulado de chuva para 44 municípios do Espírito Santo hoje. O aviso, classificado como de perigo, prevê chuva de até 100 milímetros ao longo do dia. As cidades afetadas estão principalmente na Grande Vitória e nas regiões Sul, Serrana e do Caparaó. Segundo o IMET, há risco de alagamentos, deslizamentos de encostas e transbordamentos de rios, especialmente nos municípios que possuem áreas vulneráveis. Os avisos do IMET seguem até quinta-feira. Direto da redação da Rádio Acorda Vida, Larissa Faria.
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18: Aqui no nosso desafio, tá valendo um pote de açaí de 5 litros da Mamute. A pergunta pra você responder essa aqui, ó: o que aconteceu enquanto o noivo demorava na parábola das 10 virgens? Participa aqui comigo em 988-991029.
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18: Chegando o som de Aline Barros. Tem que haver mais. 6:45.

Isadora Pompeu, um coração que te agrada. 988-99-0029, chegando a lua, alô, tudo de bom. Isaías Lucas, Jareinha, tá aqui na sintonia com a gente, um forte abraço. Anira Santos de Eldorado, também na sintonia. Vai o abração aqui pra Matilde Souza, do bairro Cristóvão Colombo. Um abração aqui também, tudo de bom, pro Breno Campos. Vanda Lúcia de Vila Garrido, ligadinha ao Carmelito de Nova Carapina, Cristóvão de Vila Garrido também na sintonia, o Pedro de Jesus de Cristóvão Colombo, vai o abraço aqui para Adriana Manuele, tá ligadinha com a gente também, um forte abraço aí, tudo de bom para você. Alô, alô, bacana aqui para Olívia, também na sintonia, o Daniel Donato Ferreira, tá ligado, Luiz Fernando Silva, tá aqui na sintonia em Maruípe, forte abraço também aqui para Késia de Campo Verde. Vai o abraço aqui, tudo de bom pra Jéssica Santos, do bairro de Fátima. Alô, alô, pra Sônia de Soteco, Marlene de Carvalho, também na sintonia. 6:54.

6h57, agora tá na hora do intervalo, tá chegando o horário eleitoral gratuito, daqui a pouquinho tem a resposta do desafio e o pote de açaí da Mamute pra você. É só participar aqui no WhatsApp 988991029. Daqui a pouquinho

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1: 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Vamos fechar então com mais uma homenagem musical pro governador Ricardo. Dessa vez com essa linda moda de viola da região.

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7: Ó, vamos lá, vamos dar uma conferida aqui no trânsito. Você que tá aí na sintonia com a gente, atenção, atenção, hein? Vamos lá, o trânsito na Grande Vitória. Informação em tempo real para você aqui, ó, na BR-101 no contorno. Temos aqui trânsito seguindo intenso, hein, galera? Você que tá passando aí pelo local aí próximo ao bairro Porto de Cariacica, Nova Rosa da Penha, trânsito bem lento para quem tá no sentido Cariacica-Serra. Todos os dias o trânsito nesta região aí tá complicado, né? Você que tá passando aí pelo local pode mandar informação aqui pra gente. Mais informações chegando para você. Na segunda ponte, sentido que vai para Vitória, trânsito bem lento também para quem tá saindo da Mário Gurgel, ainda em Cariacica. Na leste-oeste, seguindo para Mário Gurgel, próximo ao terminal de Campo Grande, trânsito bem intenso também, velocidade média de 10 km por hora. Na Carlos Lindenberg, devido às obras, o trânsito bem intenso no sentido centro de Vila Velha. E na Avenida Carioca, sentido terceira ponte, trânsito com velocidade média de 5 km por hora.
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3: Vamos lá, meu povo, desafio bíblico pra você ligado aqui na Rádio Acorda Vida. Resultado tá chegando agora, hein? A pergunta de hoje, valendo o pote de 5 litros de açaí da Mamute, foi essa aqui, ó. O que aconteceu enquanto o noivo demorava na parábola das 10 virgens? Você que respondeu, todas ficaram sonolentas e adormeceram? Respondeu corretamente. Parabéns aí pra você. Você que tá ligadinho na Cor da Vida, você pode conferir a parábola das 10 virgens em Mateus capítulo 25, de 1 a 13. Bom, vamos agora com o resultado de promoção. Quem tá levando aqui esse lindo prêmio, essa deliciosa premiação, foi o Breno de Oliveira Campos, de São Geraldo, Cariacica, final do telefone 2250, tá levando o pote de açaí de 5 litros da Mamute. Parabéns, Breno. 3 dias úteis para pegar o seu prêmio aqui na Rádio Acorda Vida, tá bom? E para você que tá querendo o pote de açaí, não ganhou no desafio, tem outra oportunidade aqui.
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3: Manda aí pra gente, no Zapiou ganhou, esse pote de açaí já é meu. 8 da manhã, vou liberar mais um pote de açaí de 5 litros.

0: Gabriel Brito em todas as áreas. Você vai participando aqui, ó.
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0: Já já tem pote de açaí de 5 litros da Mamute pra você. Olha, atenção, atenção, hein? 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

0: Franches, no secreto, aqui na Rádio Acorda Vida. Na sequência, Jet Worship, um novo dia, hoje quarta do açaí, tem muito pote de açaí da Mamute pra você. E você que participou aqui comigo, um bom dia Acorda Vida, vai levar agora seu pote de açaí de 5 litros da Mamute, hein? Olha, quem mandou pra gente aqui, esse pote de açaí já é meu, foi o Isaías Lucas da Silva, de Areinha Viana, final do telefone 4704. Tá levando aqui o pote de açaí de 5 litros da Mamute. Parabéns pra vocês, Isaías. 3 dias úteis para pegar o seu prêmio aqui na Rádio Acorda Vida, dentro do Portal da Glória, a partir das 9 da manhã até o meio-dia e de 1 às 5 da tarde, tá? Ó, meu amigo Luciano Lopes tá chegando por aqui. Tem mais potes de açaí pra você nesta quarta do açaí.
1: É isso aí, quarta do açaí, a primeira quarta da primavera, né, meu amigo Sabuca?
0: Pois é.
1: Chegamos aí com a nossa primavera, inclusive nós já estamos com a nossa chamada no ar, primavera premiada da Cor da Vida, muitos prêmios, air fry, bike infantil aí pra galerinha, tem prêmios pra todos os lados aí na nossa primavera e o pessoal fica ligado aí pra poder participar com a gente, tá bom, Sabuca?
0: Valeu, ó, tô indo nessa, um forte abraço, amanhã 5 da manhã, te espero aqui novamente, hein? Fica na paz, um abraço, tudo de bom.

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2026, 23 setembro, né? Vamos juntos a partir de agora até o meio-dia com mais um campeão de audiência comprovado pelo Ibope, né? Estamos nessa posição de campeão de audiência graças a você que nos dá sempre o seu carinho, a sua audiência, a sua fidelidade e especialmente as suas orações, não é isso? Bom, já tô chegando, vamos juntos aqui na Rádio Acorda Vida num presentaço da Casa do Serralheiro com nossa alegria, alegria. Claro, daqui a pouquinho já vou trazer a palavra amiga, aquele momento de reflexão para você aqui na FM, que é tudo de bom. Daqui a pouquinho tem também informações do trânsito. Inclusive você que está me ouvindo aí pelo trânsito da Grande Vitória, me ajuda. É, seja você também um agente 1029 de trânsito aqui na FM, que é tudo de bom, passando essas informações importantes aí para os nossos ouvintes, tá bom? Tô contando com você. Daqui a pouquinho vamos acionar nossa amiga Larissa Faria, direto da redação da Rádio Acorda Vida, e dentro de instantes também tem alô, alô, tudo de bom. Inclusive, você já pode agora começando já a gravar o seu áudio, desejando uma primavera abençoada, florida, maravilhosa para todos os nossos ouvintes, tá bom? É só gravar o seu áudio e enviar pra gente, já já tem alô, alô, tudo de bom. 988-99-1029 vai começar aqui na FM, a Cor da Vida, mais um campeão de audiência.

102,9, Rádio Acor da Vida, FM que é tudo de bom, 8:19, 8:19, você ouviu aí Isadora Pompeu, ovelha em treinamento, né? Aí no seu carro, na sua casa, no seu trabalho. Ó, minha gente, daqui a pouquinho eu vou trazer a nossa palavra amiga, tá bom? Um momento de reflexão aqui na Cor da Vida

especialmente pra você que está ligadinho, pra você que está ligadinha aí em 102,9, tá bom? 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

0: Verdadeiramente nós fomos comprados pelo precioso sangue de Jesus. Está chegando a primeira palavra amiga desta primavera que só está começando 2026. E eu quero oferecer essa palavra amiga de hoje para esses nossos amados irmãos e irmãs que estão nos ouvindo, né? Pelos quatro cantos da Grande Vitória, fazem parte aí da família Tudo de Bom. Oferecer essa palavra amiga para Gabriele Gomes, lá de Porto Novo. Também oferecer aqui especialmente para Ademilson. Ademilson, lá do Parque Gramado, também tá ligado aqui, lá em Cariacica. Para nossa irmã Luzia Honorato, de Porto Belo também. Para Rita Carvalho, de Vila Garrido. Palavra amiga oferecendo também para o João Freire, lá de Macafé. Para Alzira Littig, de Novo Horizonte. Para o Jefferson Loureiro, de Campo Verde, também tá acompanhando a Cor da Vida. Para Farlens, lá de Nova Betânia, também ouvindo aí a programação da FM, que é Tudo de Bom, né? A gente começa a oferecer a palavra amiga e o pessoal começa a zapear aqui, né? Dá tempo ainda de oferecer a palavra amiga para você. Zapeia seu nome e seu bairro aí, que a gente quer oferecer essa palavra maravilhosa para sua vida nessa manhã. Minha amiga Cleusimar Antunes, lá de Porto de Cariacica também, né? Palavra amiga de hoje para Gessimara, né? Gessimara tá me ouvindo lá em Boa Vista, na Serra. Para Sandra Sena, lá de Padre Gabriel, também aqui, tá participando com a gente. Obrigado aí pelo seu carinho, pela sua audiência. Também para Euzi Cristóvão, tá ligadinha na programação da Rádio Cor da Vida. Palavra amiga também para Adriana Martins, também tá sintonizada aí em 102,9. Obrigado pelo carinho, obrigado pela sintonia. Pro nosso amigo Daniel Silva, de Jardim Marilândia. Oferecer também para Jaqueline Leite, moradora de Alvorada, também tá ligada aqui na programação da Cor da Vida. Pro Wesley Soares, tá em Vila Garrido, né, Wesley? Obrigado pelo carinho, tá, meu irmão? Para Josué e também para Michel, lá de Jacaraípe, estão ligados aí na programação da Rádio Cor da Vida. Para minha amiga Tânia Aparecida, lá do bairro Rio Branco, também tá ligada comigo, né? Obrigado pelo carinho. Pro nosso amigo Henrique, grande Henrique Elker, lá de Nova Betânia, também tá sintonizado. Obrigado pela sintonia aí, que Deus abençoe poderosamente a sua vida. Quero a palavra amiga para o meu amigo Luan Lopes. Ei, que maravilha! Ah, tá certo. Luan Lopes é o nome do meu filho também, né? Valeu, um abraço pro Luan Lopes aí. E para você que está ouvindo a programação da Rádio Cor da Vida, tá bom? Daqui a pouquinho nós vamos liberar prêmios, mas agora nós queremos compartilhar essa palavra com você. Inclusive com você, meu amigo Walter Machado, de Vista Dourada. Tamires, lá de Cristóvão Colombo, também tá ligadinha com a gente, né? Obrigado a todos pelo carinho, pela audiência, pela fidelidade. Chegando Palavra Amiga de hoje.
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0: Palavra amiga de hoje, nós vamos refletir no versículo de Hebreus, capítulo 8, versículo 12, minha gente. É um versículo, é uma palavra fiel e poderosa para os nossos corações. Presta atenção. Pois para com as suas iniquidades usarei de misericórdia, e dos seus pecados, diz o Senhor, jamais me lembrarei. Ouça bem o que está escrito na palavra de Deus. Usarei para suas iniquidades misericórdia, e dos nossos pecados, Deus diz, jamais, ouça bem, jamais me lembrarei. Essa palavra, ela também é citada no contexto de Hebreus capítulo 10, versículo 17, praticamente as mesmas palavras. E aqui a gente reflete um pouco, porque tanto eu como você, nós temos uma vida pautada muitas vezes, inclinada muitas vezes, para um Deus punitivo, um Deus que só está esperando você falhar, eu pecar, para que ele venha nos punir, como se isso fosse agradável a Deus nos punir. Pois bem, essa é uma inclinação da nossa vida, da nossa essência adâmica. Então você que está me ouvindo aí, você já reparou? Você que está me ouvindo aí, você já reparou? A gente vai caminhando, caminhando, aí você acha que feriu ao Senhor. Imediatamente, a gente já pensa logo em punição. Por que que a gente não pensa na misericórdia, nesse Deus que afirma que jamais vai ficar se lembrando dos nossos pecados? Quando Deus perdoa uma pessoa, meus irmãos, ele decide não usar mais os erros passados contra essa pessoa. E mais, sem cobranças. O esquecimento, podemos dizer assim, de Deus, não vai significar falta de memória, mas uma escolha do próprio Deus, voluntária, de não guardar mais e nem querer julgamento sobre a sua vida. Afinal, nesse contexto de Hebreus, mostra que o sacrifício de Jesus, ele foi definitivo, meus irmãos. Não havendo mais necessidade de ficar repetindo rituais para pagar pecados, porque eles já foram completamente perdoados. Mas como eu falei anteriormente, nós temos uma inclinação por adâmica que a gente pensa mais num Deus punitivo, num Deus vingativo, do que num Deus de misericórdia e num Deus de amor. Sabe por quê? Porque nós somos seres humanos. A gente quer de todas as formas acertar, não é isso? Mas nós temos, infelizmente, essa inclinação que vem da nossa carne para olhar sempre para Deus dessa forma. Eu confesso que muitas vezes eu também passo por isso. Mas quando a gente olha para uma palavra dessa, ouve uma palavra dessa, a gente vê que é um Deus que não fica remoendo os nossos pecados, as nossas falhas, muito pelo contrário, ele afirma que jamais vai se lembrar dos nossos pecados. Sabe por quê? Porque a fidelidade é com a palavra dele para conosco. Ele é fiel mesmo que eu e você estejamos muitas vezes falhando. Naquele círculo vicioso, ele é fiel. E ele é misericordioso e ele nos ama. Então, onde quer que você esteja, comece a olhar para esse Deus que nos amou de uma forma tão grande, que enviou Jesus para que todos aqueles que nele crer não venham a perecer, mas tenham a vida eterna. Que amor maravilhoso! Que os nossos olhos começam a estar abertos, não para o Deus punitivo, vingativo, que está sentado no trono esperando, já sabendo o dia que você vai pecar, o dia que você vai errar, para te punir, para te perseguir. Que os nossos olhos se abram e vejam esse Deus de misericórdia, de fidelidade e Deus que nos ama, nos amou de uma forma tão grande que nos entregou o seu filho amado para que a gente pudesse nele ter vida eterna. Palavra amiga de hoje.

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1: Hora de conferirmos aqui as informações do trânsito na Grande Vitória. Olha, eu vou falar de Cariacica primeiramente. Ali em frente é o Shopping Mochoara em Cariacica. Atenção neste momento aí, ó. Nós temos o trânsito com velocidade média de 12 km por hora. Tá bom, minha gente? Fique atentos aí a essa informação aí de Cariacica. Em frente ali o Shopping Mochoara. Pessoal que tá acompanhando a gente aí, tá bom? Temos mais informações do trânsito. Passando aqui, ó. Temos a reta da Penha, né? Atenção, a reta da Penha neste momento, tá? Reta da Penha neste momento com trânsito intenso, trânsito bem intenso mesmo, a reta da Penha neste momento aí, tanto para o sentido UFES como também sentido terceira ponte, hein? Velocidade média também de 12 quilômetros por hora. Temos informações do trânsito aqui também, ó, ainda em Vitória, minha gente, nós temos a Leitão da Silva, velocidade média 15 quilômetros por hora, chegando, saindo da Leitão da Silva e entrando ali na Mascarenhas de Moraes, velocidade média 19 quilômetros por hora.
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faturar, quero liberar pra você, melhor dizendo, vários potes de 5 litros de açaí da Mamute Açaí, tá bom? Vai participando com a gente, 988991029, já já tem alô, alô, tudo de bom, tá bom? É a sua voz, é você gravando aquele áudio.

0: 8:53, tá chegando o nosso alô, alô, tudo de bom, todo mundo participando, né? Tá todo mundo gravando áudio aí, aproveita você também, grava o seu, deseja aquela primavera abençoada pra todos os nossos ouvintes. 988991029.
1: Bom dia, meu pastor Luciano Lopes, meu pastor Jesus, que o senhor possa nos conceder a quarta-feira abençoada, cheia de vitória para a honra e para a glória de Deus. Deus abençoe a todos os ouvintes da Rádio Cor da Vida. Aqui quem vos fala é o pastor Braz, Assembleia de Deus, chamamos de notar, o Itapejipe número 62, bairro Glória. Agora estamos ali na Santa Rita, em cima do supermercado, Rede Vídeo Supermercado, Santa Rita também. Deus abençoe a todos, Deus abençoe, em nome de Jesus.
0: Opa, abraço pro nosso querido pastor Braz, um grande abraço, queridão, Deus te abençoe. 8:55, tem mais alô, alô, tudo de bom, hein?
2: Bom dia, Cor da Vida, tudo bem? A paz, meus irmãos, meus pastores, meus irmãos em Cristo, meus amigos, amigos da clientes aqui da Rafine Ternos, já estou aqui no trabalho, aguardando os meus clientes e ouvindo a melhor rádio, claro, a Cor da Vida, a melhor na Grande Vitória. Bom dia, Luciano Lopes, que Deus abençoe seu dia, grandiosamente, seu lar, sua família, tudo de bom, tá? E que eu vou ficar aqui ligadinha na Cor da Vida, com certeza.
0: Obrigado, Dri! Um abraço pro pessoal aí da Rafine Ternos, curtindo a programação da Rádio Cor da Vida. Deus te abençoe poderosamente, tá bom, minha irmãzinha? Tem mais alô, alô, tudo de bom? Claro que tem!
3: Bom dia, Luciano Lopes, bom dia, Cor da Vida, bom dia, ouvinte. Aqui é o presbítero Elton, da Igreja Serra de Vila Velha. Sou do bairro Ilha das Flores. Mas tô aqui, ó, no trajeto, indo pra Cachoeiro descarregar. E aqui ligadinho na Cor da Vida. Manda aquele alô pra nós. E um abraço pra todos os irmãos da igreja que está reformada no Valice do Brasil. Valeu, fui!
4: Bom dia, paz do Senhor, nosso querido irmão Luciano Lopes. Que Deus esteja abençoando as nossas vidas, em nome do Senhor Jesus. Quero fazer um convite especial durante esse dia para domingo próximo, dia 27/9, às 19h. Rua Bela Vista, número 211, bairro Santa Luzia, Cariacica, culto de missões, onde estará ministrando a palavra do Senhor, nosso irmão querido Luciano Lopes. Você é o nosso convidado para estar conosco, fazendo o ID do Senhor. Deus abençoe.
0: Valeu, meu querido pastor Dirley. Alô, você de Santa Luzia aí, você que mora em bairros próximos, né? Culto de missões, domingo agora. Vou estar lá, se Deus quiser, ministrando a palavra de Deus. E você tem uma missão também, tá? Você indo lá, não deixe de levar pelo menos um convidado ou uma convidada, porque temos certeza que Deus vai operar cura, libertação e também salvação. Rua Bela Vista, 211, Missão Resgate Church, no bairro Santa Luzia, em Cariacica. Estaremos lá, 7 horas da noite, hein?

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Daqui a pouquinho tem Larissa Faria, direto da redação, nos deixando informado de tudo que está acontecendo aqui no estado, no Brasil e no mundo. Ótima quarta-feira. Hoje é a quarta do açaí, hein? Daqui a pouquinho tem potão de 5 litros de açaí da Mamute Açaí pra você. 988-991029 pra você participar com a gente.

Worship. Pra você aqui da Cor da Vida, gratidão. 9:25, 9:25. Gente, já estamos vivendo as emoções da primavera 2026, né? E vai ser uma primavera espetacular aqui na Cor da Vida. 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Fica ligado aí pra você ficar sabendo quais são os prêmios.

0: com ela, nossa querida Larissa Faria. Bom dia, Larissa!
1: Oi, Luciano, olha só. A oferta parece imperdível, o anúncio está bem produzido e a publicação aparece no meio de uma rede social conhecida. Até então, tudo normal, né? Depois do pagamento, porém, a loja desaparece, o produto não chega e o perfil deixa de responder. Esse roteiro, comum em golpes digitais, pode ficar mais difícil de esconder. Uma nova medida anunciada pelo Ministério da Justiça e Segurança Pública obriga as plataformas a guardar informações relacionadas aos anúncios pagos e aos responsáveis pela contratação da publicidade. O objetivo é deixar um rastro que possa ser usado em investigações, na responsabilização dos envolvidos e em tentativas de reparação aos consumidores prejudicados. A mudança, entretanto, não impede automaticamente a publicação de anúncios falsos nem garante a devolução do dinheiro. Direto da redação da Rádio Acorda Vida, Larissa Faria.
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0: 9:45, 9:45, você ouviu Ana Nóbrega. 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
1: Primeira manhã dessa abençoada primavera 2026. E a Cor da Vida traz pra você hoje, você já sabe, a quarta do açaí, né? O dia inteirinho pra gente te abençoar, pra gente presentear você com potaços de 5 litros de açaí da Mamute Açaí. Só pra você ter ideia.

0: maravilhosa e abençoada para os nossos ouvintes. Então grava aí, capricha com aquela alegria que só você pode transmitir, tá bom? 988-991029.
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0: primavera. E olha que a primavera aqui na Cor da Vida vai ser uma primavera pra lá de premiada. Queremos demais abençoar você, tá bom? Ó, daqui a pouquinho tem o primeiro potão de 5 litros de açaí de Ababu de Açaí, mas agora a galera tá soltando a voz aqui na FM, a Cor da Vida.
1: Bom dia, Cor da Vida. Bom dia, Luciano Lopes. Eu sou Maria da Penha, do Rosário, daqui de Barcelona. Tô passando aqui para desejar um bom dia para todos vocês aí da rádio. Esse dia maravilhoso, que o Senhor nos abençoe, nos guarda. Dar um bom dia para os meus pastores, pastor Luciano, pastor Adriano, as suas esposas, missionária Cristina, missionária Marilene e todos os irmãos da igreja, que o Senhor vai abençoando, Senhor, que o Senhor guarda, proteja. Nesse dia, primeiro dia da primavera, que seja uma primavera abençoada, que o Senhor abençoe todos nós. Um bom dia para todos, para você também.
2: Bom dia, Cor da Vida, aqui é a Selma de Santos, ouvindo a melhor rádio do mundo, em casa com a família, de folga. Deus abençoe a todos, em nome de Jesus.
3: Bom dia, Luciano Lopes, esse locutor show de bola. Queria que você desse um alô pro meu grande amigo Federico e mais meu grande amigo Binho, mais conhecido como Clebinho.
0: Eita glória, abraço pro Federico, alô Freder, alô Binho, aquele abraço, Deus abençoe vocês, obrigado pelo carinho, pela audiência aí, tá? Valeu, valeu.
4: Bom dia, irmão Luciano Lopes, tudo bem?
0: Bom dia, tudo bem?
4: Aqui é Lenir Martins, de Nova Betânia, mas estou na Praia da Costa agora trabalhando. Desejo uma ótima entrada de primavera para todos os ouvintes. E para você e sua família, e para o meu esposo, pastor Reinaldo, meu filho pastor Renan, minha filha Lauriette, meu Gê Roséias, e para todos ali da UVM Church de Nova Betânia.
5: Bom dia, Rádio A Cor da Vida, aqui falando da José, de Soteco, Vila Velha. Mando um alô aí pros pintores trabalhando aqui em Camburi. Manda aí um abraço aí pros pintores de Camburi. Estamos aqui ouvindo a rádio, que é a pura bênção na nossa vida.
0: Amém, meu irmãozão. Obrigado aí pelo seu carinho, obrigado pela sua audiência, tá certo? Onde quer que você esteja, em casa, no trabalho, ou então no carro, quero aproveitar e mandar um abraço aqui também para o pessoal de todo o pessoal que está trabalhando aí na construção civil, acompanhando a Cor da Vida. Sabe quem tá passando por aqui na FM, que é tudo de bom? A número 1 do segmento? Fala aí pra gente, ó.
6: Farias, eu também tô ligada na programação da Cor da Vida.

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0: coloca a mãozinha no coração e você vai cantar isso agora, só que é pra você mesmo.
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debate para você participar e ganhar, tá bom? 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
9: Pois é, vamos trazer duas músicas aqui disputando seu voto. Vai valer, sabe o quê? Prepare-se, você vai ganhar. Você vai ser abençoado, ou será que vai ser uma abençoada, que vai levar o primeiro potão de 5 litros de açaí da Mamute Açaí. Duas músicas que tem a participação da nossa querida Juliane Souza. Duas lindas

esposo dela, o Léo Brandão. Deus é quem me fortalece. Agora é com você. Ganha a música 1 ou ganha a música 2? Corre, sem perder tempo, manda mensagem de texto, nome completo, bairro e o seu voto. Ou para a música 1 ou para a música de número 2. Valeu.

0: mas eu continuei.
1: 102,9, a cor da vida, FM, é tudo de bom, 10h29, 10h29, olha só, você ouviu aí Laís e Santos, aguenta firme aí, lembrando que com essa música você vai faturar esta semana mais um Pix abençoado de R$300, hein? É, vai te abençoar, vai te ajudar, então participa com a gente, nome completo, seu bairro e não esquece de colocar o nome dessa música que eu acabei de tocar, né? Aguenta firme aí. Essa semana tem mais um Pix premiado de R$300 pra você, ok? 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
1: 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Ah, já já eu vou trazer o combate segundo round, valendo pra você esse potão de 5 litros de açaí da Babute Açaí.
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0: para a música 1, A Cristo Seja Glória, ou para a música 2, Deus é Quem Me Fortalece. Quem ganha o combate de hoje, hein?
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6:45 minutinhos, estamos aqui com o nosso combate, segundo round ainda está rolando, né? Duas músicas valendo, primeiro potão de 5 litros de açaí da Mamute Açaí, na nossa tradicional quarta do açaí. É o dia inteiro, você pode escolher qual horário que você vai ganhar aí, tá bom? O dia inteirinho com potes de 5 litros de açaí da Mamute Açaí. Hoje aqui no combate temos duas músicas com a Juliane Souza. A primeira ela canta com a Gabriela Rocha, A Cristo Seja Glória, e a segunda ela canta com o esposo dela, né? O Léo Brandão, Deus é Quem Me Fortalece. Somente uma será campeã, hein? Participa comigo através do WhatsApp 988991029. Nome completo, bairro e não esquece do voto, tá bom? Deixa eu mandar bom dia aqui para os nossos amigos porteiros, né? Manda um abraço aqui para os nossos amigos motoristas de aplicativos. Ah, você que tá na área da saúde aí, ó, nas clínicas, PAs, hospitais da Grande Vitória nos ouvindo, na construção civil. Bom dia, bom dia. Bom dia para os meus amigos taxistas, motoristas de ônibus. Ah, não posso me esquecer, esses dias me cobraram de mandar um abraço pro pessoal que fica nas roletas, nas catracas dos terminais de toda a Grande Vitória. Bom dia, bom dia, bom dia!

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1: Duas músicas disputando pelo seu voto. Chegamos então ao nosso terceiro, último e decisivo round. Tô aqui desejando demais liberar a campeã já pra você, pra que você possa ganhar aí o potão de 5 litros de açaí da Mamute Açaí na quarta do açaí aqui da Cor da Vida. Ouça aí o terceiro round nesse momento.
3: A Cristo seja a glória.
1: Essa é a música 1, hein, gente? Essa é a 2. Quem ganha o combate? Juliane Souza com a Gabriela Rocha, música 1, A Cristo Seja Glória? Ou a Juliane Souza com o esposo dela, Léo Brandão, Deus é Quem Me Fortalece? Corre porque dá tempo ainda pra você participar. Se você correr e digitar rapidinho, eu vou conseguir fazer o seu cadastro aqui e computar o seu voto. Eu quero você ganhando esse potão de 5 litros de açaí da Mamute Açaí.
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0: Cor da Vida FM, é tudo de bom, tá chegando o grande resultado. Vamos saber qual foi a grande campeã, a melhor, né? Aqui no Combate à Cor da Vida, hoje com duas músicas da Juliane Souza. A primeira ela cantando com a Gabriela Rocha, A Cristo Seja Glória. A segunda ela canta com o esposo dela, né? Léo Brandão, Deus é quem me fortalece. A melhor, você vai ouvir agora comigo, hein?
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Olha, hoje tem mais combate valendo mais potes de 5 litros de açaí da Mamute Açaí. 14h com meu amigo Juninho Vitor, 21h à noite no show da noite com a Larissa Faria, tá bom? 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
0: Vou liberar pra você o segundo potão de 5 litros de açaí da Mamute Açaí. Você quer? Vamos fazer o seguinte: como tem muita gente querendo potaços de 5 litros de açaí da Mamute Açaí, eu vou liberar pra você que simplesmente me mande o nome completo e o bairro. Não vou lançar senha, palavra-chave e nem hashtag premiada. Eu só preciso que você para aí agora, onde quer que esteja. Digita seu nome completo e o seu bairro. Chegando aqui pra mim, eu já tô entendendo que você quer ganhar esse segundo potão de 5 litros de açaí da Mamute Açaí. Hoje é a nossa quarta do açaí, né? Então corre pra você garantir o seu. 988991029. Repito, não vai ter palavra-chave, não vai ter senha, não vai ter hashtag premiada. Eu só preciso do seu nome completo e bairro e vou torcer pra você ganhar, hein?
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0: 11:34, hora de informações direto da redação da Cor da Vida com ela, Larissa Faria.
1: O IMET emitiu um alerta laranja de acumulado de chuva para 44 municípios do Espírito Santo hoje. O aviso, classificado como de perigo, prevê chuva de até 100 milímetros ao longo do dia. As cidades afetadas estão principalmente na Grande Vitória e nas regiões Sul, Serrana e do Caparaó. Segundo o IMET, há risco de alagamentos, deslizamentos de encostas e transbordamentos de rios, especialmente nos municípios que possuem áreas vulneráveis. Os avisos do IMET seguem até quinta-feira. Direto da redação da Rádio Cor da Vida, Larissa Faria.
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0: litros de açaí da Mamute Açaí. Simples desse jeito. Eu só preciso do seu nome completo e bairro, hein?
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0: Lançamos ontem, tá todo mundo pedindo música nova do Pastor Lucas.

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5: Olá, boa tarde, a paz do Senhor Jesus. Meio dia e meia, começando a Cor da Vida da de 10 nessa quarta-feira, quartou, dia 23 de setembro 2026. E aí, tudo bem com você? Tá almoçando agora? Bom apetite, tá? Ó, é o seguinte, daqui a pouquinho vou liberar o potaço de açaí, tá? Do Alegria Alegria. Vou trazer mais 3 louvores aqui para dar um tempinho para você cadastrar, tá bom? 988991029. Vou trazer 3 louvores para dar um tempinho aqui ainda para quem tá pedindo tempo aí para cadastrar, tá? É o pote de açaí do Alegria Alegria, 5 litros de açaí Mamute. Vou tocar 3 louvores e já volto aqui trazendo o ganhador desse potaço de açaí. Você que cadastrou aqui já tá no sorteio, você que não cadastrou ainda, tem mais um tempinho para você correr pro WhatsApp e garantir seu cadastro, tá bom? Combinado? 988991029. Manda aí seu nome, seu bairro e aí você escreve açaí para ficar fácil. Nome, bairro, escreve açaí. Já volto trazendo o sorteio aqui, já giro o sistema, liberando esse potássio de açaí, mais um aqui do Alegria Alegria, né? Vou liberar aqui dentro do A Cor da Vida da de 10, que começa agora com Get Your Chip, aleluia! 12:32.

0: Marquinhos Gomes, o guarda, ó, como prometi aqui, deixa eu liberar mais um pote de açaí aqui do Alegria Alegria, você que cadastrou aí durante o Alegria Alegria, cadastrou agora também, né, enviando o nome aí, colocou o bairro, escreveu açaí, atenção, atenção, hein, saindo aqui mais um potaço de açaí, hoje é quarta-feira, gente, tradicional quarta do açaí. Quem tá levando aqui é o Mauro César da Silva de Serra Dourada 2, parabéns aí pro nosso irmão Mauro César da Silva, Serra Dourada 2, 6401, tá levando aqui o potaço de açaí. Parabéns, irmão Mauro César da Silva. Pode passar por aqui pra retirar, tá bom? Pode passar por aqui pra retirar seu prêmio. Você tem amanhã, quinta, sexta ou na segunda-feira. Amanhã, quinta, sexta ou na segunda-feira. Estamos aqui no Shopping Portal da Glória a partir de 9 horas da manhã, tá bom? Ó, daqui a pouquinho, mais pote de açaí. Juninho, não ganhei, Juninho. Aí começa aquele chororô, né? Eita, não chora não, bebê. Sabe por quê? Sabe por quê? Olha só, deixa eu te falar. Daqui a pouquinho tem mais um potão de açaí. Gostou, né? Aliás, vamos sortear mais dois daqui a pouco na programação da Cor da Vida. Daqui a pouquinho tem mais dois potaços de açaí. É só ficar ligadinho pra se dar bem.
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0: E sabe por que tem tanto prêmio aqui na
3: Eu
0: Cor da Vida?
3: A tua presença.
0: Porque é número um do segmento. Que a nossa felicidade abençoar você.
3: O Senhor não fala.
0: Kimili Santos, Deus de obras completas.
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0: Daqui a pouquinho tem louvor da minha vida, hein? Já vai pedindo seu hino aí.

0: o amor de Deus. 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
0: É claro que é Cor da Vida. Gente, é o seguinte, hein? Vou trazer aqui agora a última canção do A Cor da Vida da de 10 e daqui a pouquinho começa o Louvor da Minha Vida. Eu quero muito te convidar para você participar comigo da edição de hoje, tá? Edição dessa quarta-feira. Peça o louvor, o hino que marcou a sua vida, marcou a sua história. Ofereça para quem você quiser, tá bom? 988991029. Você pode participar por mensagem de texto ou mensagem de voz. Grava seu áudio aí, pedindo aquele hino que marcou a sua conversão. Como eu sempre falo aqui, né? Sua caminhada com Deus, marcou a sua infância, sua juventude, te faz lembrar do momento aí da sua vida. Bom, peça aí que nós vamos tocar daqui a pouquinho, começando mais uma edição do Louvor da Minha Vida. Já quero convidar você então para participar comigo, ser o primeiro a participar comigo na edição desta quarta-feira, 23 de setembro, tá? 988991029.

Chegou o momento, uma e oito agora, finalizando aqui mais uma edição, a Cor da Vida dá de 10 de volta amanhã, hein? Meio-dia 25, logo após o horário eleitoral obrigatório. Ó, daqui a pouquinho chegando mais uma edição do Louvor da Minha Vida, hein? Já vai pedindo seu hino aí, o hino que marcou a sua vida.

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6: Já estamos de volta e agora trazendo esse programaço que só traz saudades, né? Louvores que marcaram época, boas lembranças. Vamos recordar a partir de agora até 14h, você no comando da programação, tá? É o seu pedido aqui sendo atendido. 988991029. Para começar, tem Sarando a Terra Ferida. Ora vem, Maravilha.

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1: Boa tarde, A Cor da Vida. Me chamo Roselita Barbosa, moro em Vila Graúna. Gostaria de ouvir o louvor Escudo. Esse louvor, quando ouço louvar na igreja, eu sinto a presença de Deus muito forte na minha vida. Então, se for possível, por favor, passe esse louvor para mim.

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1: Minha vida. 1:22. Vamos lá atender mais um pedido. Esse aqui é do nosso querido Dilson, é o rei do pão. Alô, Dilson. Dilson Gonçalves de Perobas, Viana. Ele pediu louvor com Bruna Carla, advogado fiel. Hoje é aniversário de casamento, é isso, Dilson?
2: Queria saber a minha esposa Lucimara, que hoje está, nós estamos completando 13 anos de casado, 15 anos junto, em nome de Jesus, 1 ano de noivado, 1 ano de namoro e 13 de casado. Queria que se louvou para ela aí. Hoje temos nossa filha Radás, com 3 aninhos e 7 meses. Valeu, aquele abraço, com paz de Jesus.

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1: Boa tarde, a cor da vida. Aqui que eu falo é o Antônio Henrique. O louvor da minha vida que eu ia ouvir é Banda Jean, Me Perdoa. Eu vou dar alô pros galitos, localistas aí de Vila Velha, mas só não só Vila Velha, todo o estado do Espírito Santo. Um abraço a todos os galitos, todos merecem.

0: saída, Shirley Carvalhais, aqui no Louvor da Minha Vida, pedido da Eliane Borel, de Mucuri, Cariacica. Obrigado, Eliane, pela participação, tá? Olha, vou pro intervalo, daqui a pouquinho eu retorno atendendo mais participações, o próximo pode ser o seu, 988991029. Peço o hino que marcou sua vida. Juninho, tem um louvor aqui que marcou minha vida, marcou minha história, gostaria muito de ouvir na programação da Rádio A Cor da Vida. Peça aí aquele hino que marcou a sua conversão, a sua caminhada com Deus, você lembra de um ente querido, né? Que já não está mais entre nós. Peça aí seu louvor, tá bom? Tô aqui esperando, hein? 988991029. Agora vou para a redação da Rádio A Cor da Vida falar com Larissa Faria. Alô, Larissa!
1: Juninho, o Tribunal Superior do Trabalho adiou para amanhã, às 15h30, a retomada do julgamento sobre a greve dos Correios. A sessão, que estava prevista para ser concluída nesta segunda-feira, foi interrompida e a paralisação dos trabalhadores segue em todo o país. A suspensão foi determinada pelo presidente do TST, ministro Luiz Felipe Vieira de Melo Filho, após os Correios apresentarem novos documentos pedindo que a greve seja considerada abusiva. Se o pedido for aceito, as entidades que representam os trabalhadores poderão ser multados em R$200 mil. Enquanto a greve continua, uma liminar do próprio TST determina que 80% do efetivo dos Correios permaneça trabalhando. A medida vale para as áreas de atendimento, transporte e distribuição. Direto da redação da Rádio A Cor da Vida, Larissa Faria.
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1: 1h44, seguindo com Louvor da Minha Vida, tem a participação da Gessimara Alves, Boa Vista Serra. Pediu louvor que marcou a vida dela com Cristina Mel, Ao Amigo Distante.

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1: A paz do Senhor, aqui é o presbítero Juliarne do bairro Castelo Branco, Cariacica. Tenho um pedido de um louvor que quero oferecer a todos os amigos que estão aqui comigo na obra, trabalhando, e a todos os ouvintes da rádio A Cor da Vida, uma folha seca caída no chão.

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1: 1:52, agora tem a participação aqui do nosso amigo Fagner, motorista por aplicativo, tá ligadinho na programação em Vila Velha, pediu aqui para recordar Oficina G3 Espelhos Mágicos.
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1: Vamos lá com a canção então do nosso querido irmão Fagner, Espelhos Mágicos.

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1: Boa tarde, a cor da vida. A paz do Senhor Jesus Cristo. Meu nome é João Carlos Rodrigues, sou motorista de aplicativo. Eu queria ouvir aquela música Soldado Ferido. Muito obrigado.

pedido aqui da Marilene Neves, do bairro da Penha. Obrigado pela audiência, pela participação. Gente, ó, não dá mais tempo, hein? 2:10, amanhã de volta, a partir de 1 da tarde, mais uma edição do Louvor da Minha Vida. Vou pro intervalo aqui rapidinho. Já tô retornando, trazendo combate, 2 músicas disputando pelo seu voto. Valendo aquele potaço de açaí, 5 litros de açaí Mamute. Mamute Açaí presente em todas as estações. Quer ganhar açaí? Daqui a pouquinho no combate, hein? Já volto.

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Jaçaí Mamute. Vamos conferir aqui as opções. De um lado tem Kailane Frauches, No Secreto. Desafiando ela tem Suede Silva, Reacende a Chama.

difícil, tá lindo demais, mas tem que escolher uma das duas, hein? As duas são lindas, né? Eita, gente, que dificuldade pra escolher, mas escolhe aí, a primeira ou a segunda? Primeira, Kailane Frauches no Secreto, a segunda, Suede Silva, Reacende a Chama, e aí? Qual vence, qual toca inteirinha no finalzinho da hora, é a primeira ou a segunda, hein? Tá valendo pote de açaí, 5 litros

0: Isadora Pompeu, Coração que te agrada, Juliane Souza, Ah Jesus, teve também Felipe Rodrigues, a linda canção, Tudo é Perda. 12:29, ó, finalizando nosso primeiro round, duas canções lindíssimas aqui, disputando pelo seu voto, valendo 5 litros de açaí mamute. A primeira canção é com Kailane Frauches, No Secreto, a segunda é com Suede Silva, Reacende a Chama. E aí, qual vence, hein? A primeira ou a segunda?
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3: 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Vamos lá, começando o segundo round do combate.

0: taço de açaí, gente, é muito açaí. Açaí é uma delícia, né? Uma delícia, você vai levar pra casa esse pote de açaí. Juninho, eu quero ouvir a primeira, eu quero ouvir a Kailane Frauches cantando no secreto, ou então eu quero votar na segunda, quero ouvir aí a Suete Silva cantando Reacende a Chama, vota aí, tá bom? 988991029, quero muito, preciso muito da sua participação, preciso muito do seu voto aqui no nosso combate, e daqui a pouquinho, finalzinho da hora, a gente confere a mais votada e quem leva pra casa esse potaço de 5 litros de açaí Mamute, tá? 5 litros de açaí é açaí pra toda a família e ó, 5 litros é açaí pra comer a semana inteira, hein? Com certeza. Vem participar, vem votar 988991029.
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0: senador do Espírito Santo, né? Que luta pelo nosso estado do Espírito Santo, Magno Malta, armadura de Deus aqui da programação da Rádio Acor da Vida. Vamos lá, 12h42. Tô olhando aqui, gente, hoje o pessoal falando aqui que é dia do filho, é isso mesmo? Hoje é dia do filho, hoje é dia do sorvete, também é dia do filho, mas eu tô vendo aqui que é comemorado em duas datas, né? Dia 5 de abril e 23 de setembro. Olha aqui que coisa, hein? É, dia do filho. Filhão, filhonas, é isso aí, dá um abraço no seu filho, hoje é dia do filho. Dia 23, né? Setembro, tô olhando aqui na internet aqui, o pessoal comentando que hoje é dia do filho, hoje também é dia do soldador, dia do sorvete também hoje, as datas, e se fosse um aniversário, parabéns também, feliz aniversário, tá bom? Olha só, quem tá participando comigo aqui, Isaías de Oliveira de Feu Rosa, uma alusão especial, Alzira Littig de Novo Horizonte, Sônia de Souza de Soteco, Alexandre de Matos Rocha, tá ouvindo a gente também, votando no combate em Vila Garrido, Luzia Norato de Porto Belo, Natiele Gomes de Oliveira de Feu Rosa, Keila Cristina, tá ouvindo a gente também lá no Prolar, Sandra Nascimento de Ilha das Flores, Gessimara Alves de Boa Vista, Laudiceia Cabral tá ouvindo a gente em Castelo Branco, Wagner Pereira, Tonon tá no Itararé, Daniel Silva de Jardim Marilândia, Gesiel Pereira de Itanguá, Isaías Oliveira de Feu Rosa, Adelina Menezes do Nascimento, Carmen Lúcia do Divinópolis, Carlos Alberto do Bairro Universal, um alusão aqui pra Josimar Valadares de Estrelinha, Paulo Eduardo Schmidel do Santos de Jacaraípe, Almi Feu Ribeiro de Piranema, Cledilson, ele é de Nova Almeida, Cleudilson Godoy. Tem aqui a Sônia Rosetti, também ouvindo a gente, Vera Cruz, Santa Rita, Wagner de da Rocha Bento. Tem aqui o Walter Machado, tem a Elisângela Monteiro Coutinho, um alô especial, direção Fundão, Cláudio Araújo de Olaria. Tem um voto aqui também, a participação da Clotilde de São Pedro 5, Tatiari da Silva Souza, diferente, hein, Tatiari, lá de Santa Paula, Cariacica, também participando com a gente. Muitos ouvintes aqui, todo dia ouvindo a Cor da Vida. Eu falo de Barra Mares, Vila Velha. Talita, manda alô pra todos. Valeu, Talita, Barra Mares. Daiane Mayra Correia de João Goulart. Lucinei Almeida de Jabaeté, Lilian Maria Campos, bairro Sagrada Família, Nira Santos de Eldorado, todo mundo curtindo o som da Cor da Vida. Ó, a primeira do combate é Kailane Frauches no Secreto, a segunda é Suede Silva, Reacende a Chama, hein? Vota aí.
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Laís e Santos, aguenta firme aí. Sexta-feira é dia de ganhar Pix premiado aqui na Cor da Vida, né? É, toda semana tem Pix premiado pra você na programação da FM, que é tudo de bom, hein? 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

Isso, Ed Silva, reacende a chama. Agora vamos lá pro resultado da promoção. Mas antes, deixa eu fazer o seguinte. 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
1: Nada, tchau, tchau.
0: Tchau, tchau. Agora 3:15, vamos lá pro resultado da promoção. Vamos saber quem tá levando aqui na Cor da Vida. O pote de açaí, 5 litros de açaí Mamute, Mamute açaí presente em todas as estações. Vamos lá saber quem tá levando o pote de açaí. Vamos lá, você que participou do nosso combate, voltou aqui na Suede Silva, já temos o resultado da promoção, já temos o resultado da promoção. Atenção, atenção, você de nome Fagner da Rocha Bento de Oliveira. Fagner da Rocha Bento de Oliveira, Santa Rita, telefone final 5916. Parabéns, Fagner da Rocha Bento de Oliveira, Santa Rita, 5916, tá levando aqui o pote de açaí, Fagner. Parabéns, Fagner. Pode passar aqui na rádio para retirar o seu potão de açaí. 3 dias, tá bom, Fagner? Amanhã, quinta, na sexta ou na segunda-feira. Amanhã, quinta, na sexta ou na segunda-feira, você retira o seu pote de açaí aqui na programação da Rádio A Cor da Vida. Parabéns aí pro Fagner, que levou aqui o pote de açaí. 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Ó, é o seguinte, daqui a pouquinho tem o nosso show da tarde, eu vou liberar mais um pote de açaí. Mais um, Juninho, mais um. Hoje é quarta-feira, hoje é dia de ganhar vários potes de açaí durante a programação da Rádio Cor da Vida, tá bom? Daqui a pouquinho no show da tarde, mais um potaço de 5 litros de açaí Mamute. 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

Já tá me seguindo lá no Instagram? Me segue lá, hein? Juninho Vitor, Vitor com dois T's. Segue também a Cor da Vida FM no Instagram. Segue a gente lá, tá bom? É o seguinte, eu vou liberar aqui, ó, mais um pote de açaí de 5 litros, valendo a partir de agora, nome completo, seu bairro, e aí você coloca assim, ó, esse pote de açaí já é meu. Pronto, esse pote de açaí já é meu, já tá concorrendo, mais um potaço de açaí, nós vamos liberar daqui a pouquinho. 5 litros de açaí Mamute, Mamute açaí presente em todas as estações. Deixa eu mandar um abraço aqui pra Luciane Fernandes Batista de José de Anchieta. Ela manda um alô aqui pro pessoal da Pastelaria Pai Filho, curtindo a programação da Rádio Cor da Vida. Alô, Pastelaria Pai Filho, obrigado aí pela audiência e pela participação, tá bom? Vamos começando o show da tarde? Anderson Freire! Toda

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0: 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Gente, vamos lá, hoje é quarta do açaí, mas hoje é dia do sorvete, a data de hoje é dia do sorvete. E aí nós queremos saber o seguinte, falando em sorvete, qual é o seu sabor de sorvete preferido, hein? Fala pra gente, vem participar da nossa enquete, 988991029, e também... Fala aí, qual complemento não pode faltar no seu sorvete, já que hoje é dia do sorvete, qual é o seu sabor de sorvete preferido e qual complemento não pode faltar no seu sorvete. E eu quero te contar uma novidade, você vai ganhar um pote de açaí Mamute, mas você sabia que a Mamute também tem sorvete? 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Deliciosos sorvetes também, lá da Mamute, isso aí, vem participar com a gente e aí você concorre, tá bom? Tem pra você um potão de açaí, mas hoje é dia do sorvete, tá valendo, né? Importante é se deliciar. 988991029, responda pra gente aí, qual o seu sabor de sorvete preferido, qual complemento, né? No seu sorvete que você gosta aí, que você gosta, né? Aquela cobertura, fala pra gente, hoje o nosso diz aí tá saboroso, né?
1: Diz aí,
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1: Ah,

0: Diz aí.
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0: 3h49. Hoje é dia do sorvete. E aí, fala pra gente qual o seu sabor de sorvete preferido, hein? Vamos lá com a participação da Rosilene Bandeira. Fala, Rosilene.
4: Boa tarde, Juninho. Aqui é a Rosilene do Ariberi. É, bairro Ariberi, Vila Velha. Meu sabor preferido é pistache. Com suplementos de limão, uva e só. Tá ótimo, que o sol pistache é uma delícia. Obrigado, Juninho. Quero ganhar esse pote aí. Nunca ganhei, hein, Juninho?
0: Valeu,
4: boa
0: Rosilene.
4: Fique com Deus.
0: Um abraço, tá concorrendo. Wagner da Rocha Bento acabou de ganhar aqui, né, o potão de açaí. E ele tá dizendo o seguinte: meu sabor de sorvete preferido é brigadeiro com cobertura de leite condensado. Ai, que delícia. Tem aqui o Wagner Pereira Tonon. Tá participando com a gente de Tararé. E ele tá dizendo o seguinte: rapaz, meus filhos pediram açaí ontem e eu disse que hoje eu ia levar eles pra tomar açaí. Se eu ganhar esse pote de açaí dessa rádio, vai ser muito bem-vindo, hein? Ó, tá aqui, dando uma cantada. Quem sabe você leva o pote de açaí, né? Vai economizar aí, né? Keila, fala, Keila.
5: Boa tarde, Juninho. Boa tarde pra todos aí da Cor da Vida. O meu sorvete tem que ser de baunilha. E aquela calda bem gostosa, vermelhinha, de morango por cima.
0: Que maravilha! Obrigado, pessoal de João Goulart, ouvindo a gente aí, Keila.
6: Alô, você, meu amigo Juninho Vitor. Aqui, Alex Rodrigues, do Rio Marinho de Cariacica, sempre sintonizado no som da melhor. A Cor da Vida FM é tudo de bom. Meu amigo Juninho, manda um alô pra nós aqui na Marcenaria Cardoso, no bairro Brisa Mar, na Avenida Crisântemo. 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
0: Valeu, ele tem uma pegada de locutor, você já viu, Larissa? Ele tem um pique de locutor, né? Hoje você viu com a camisa do Agostinho Carrara? Você viu com a camisa do... É barata isso aí na camisa? É barata?
7: Nossa, Juninho, pelo amor de Deus.
0: Que é isso?
7: É Juninho, não. Como é que é o nome disso aqui?
0: É barata, Larissa. Larissa hoje tá com blusa, com um monte de barata, gente.
7: É daquele bichinho lá que é símbolo do Egito.
0: Misericórdia, Jesus. Ela veio com a camisa igual a do Agostinho Carrara e cheia de barata.

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0: Jéssica Maísa, não me deixe esquecer. 4:17, tá na hora de informação. Vamos lá pra redação da Rádio Cor da Vida.
1: O Espírito Santo chegou ao número de 46 medalhas na disputa dos Jogos Escolares Brasileiros em Brasília, após o encerramento do primeiro bloco da competição. Ao todo, foram 10 ouros, 13 pratas e 23 bronzes. No primeiro bloco, foram realizadas as modalidades de atletismo, atletismo adaptado, basquete, futsal, ginástica rítmica, judô, karatê, taekwondo, vôlei de praia e xadrez. Na parte inicial dos jogos, o atletismo e o atletismo adaptado juntos subiram 13 vezes ao pódio, 4 ouros, 6 pratas e 3 bronzes. Enquanto isso, nos tatames, o judô foi o esporte de luta com mais medalhas, 9 no total, 2 ouros, 2 pratas e 5 bronzes. Outra modalidade que brilhou foi o xadrez, que voltou a medalhar após ter passado em branco nas últimas edições. Direto da redação da Rádio Cor da Vida, Larissa Faria.
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0: 4:30. Vamos lá então pro nosso Diz aí, dia do sorvete. Fala pra gente aí qual o seu sabor de sorvete preferido. Fala pra gente também o seguinte, qual complemento não pode faltar, né? A Tatiari da Silva Souza, ela é de Santa Paula, Cariacica, ela tá dizendo que sorvete de chocolate com cobertura de chocolate e amendoim, bom, hein? Tem mais gente participando aqui, uma alusão aqui, ó, pra o Henrique tá me falando aqui que além do sorvete, o açaí tem picolé também, Henrique. O picolé eu nunca provei, não, Henrique?
3: Não é só açaí e sorvete, não, hein? A Mamute tem uns picolé muito bom também. Ô, Glória, eu quero meu pote de sorvete ou açaí.
0: Açaí!
3: Ô, Glória!
0: Açaí, hoje tem açaí, açaí. Quarta do açaí aqui na Cor da Vida, ó, tem o picolé também, vou provar o picolé da Mamute. O sorvete eu já conheço, o açaí também, que eu sou fã, mas o picolé eu não provei ainda, hein? Parabéns aí, Mamute Açaí. Liberando aqui o potássio de 5 litros, hein? Flávia Rodrigues, de Cobilândia, meu sabor é favorito é morango, que não pode faltar é cobertura de chocolate. Um abraço, obrigado. Luciane Fernandes Batista, de José de Anchieta, leite de leite ninho trufado, chocolate maracujá completo, gotas de chocolate, amo. Adelina Menezes, fala Adelina.
4: Juninho Vitor, boa tarde.
0: Buenas tardes.
4: Aqui de Arcolas.
0: Tudo bem?
4: Bem, Juninho, hoje é dia do sorvete, eu gosto de sorvete de pistache.
0: Eu também gosto.
4: Muito bom.
0: Sou fã.
4: E cobertura eu não ponho não.
0: Põe não?
4: Eu ponho só encho a taça bastante de sorvete. Ei. E pronto, é a minha alegria. Boa tarde.
0: Eu também gosto muito de pistache, virei fã de pistache. Michele Ferreira, quem não provou de pistache, prove, gente. É um caminho sem volta, muito bom. Olha só, gosto muito de ninho trufado, cobertura de chocolate, muito bom. Obrigado aí pela participação, tá bom? O Renato Souza de Ariovaldo Favalessa em Vitória, né? Ele tá dizendo que é o sorvete de abacaxi com coco. Teve um que falou de jaca aqui. Eu não lembro quem falou, mas teve um que falou que sorvete de jaca. Será que foi o Daniel? Fala, Daniel!
5: A paz do Senhor, Juninho. Boa tarde a você e a todos os ouvintes. Juninho, o meu sorvete predileto é... Eu gosto de sorvete de amendoim, gosto de coco com abacaxi. É uma delícia. Somente, não precisa mais nada. E Juninho, este pote de açaí já é meu, Juninho. Juninho, para não dizer que eu não ganhei nada, eu ganhei uma camisa aí com a Larissa. Só que no dia de buscar, como eu tenho dificuldade, meu filho estava trabalhando justamente nesse dia. E a minha filha também, e ficou esses 3 dias que eu tinha direito, não deu pra me buscar. Um forte abraço aí a você e a todos os ouvintes, fica na paz do meu foi.
0: Valeu, Daniel, mas fica triste, não, você vai ganhar mais prêmios, até porque nossa primavera premiada tá chegando aí repleta de prêmios. Vamos ter Pix durante a programação de R$100, além do Pix de 300, vamos ter mais uma promoção de Pix de R$100 a qualquer momento. Muitos prêmios, tá? E tem mais promoção chegando aí, valeu? Olha só, o Fábio Marques, ele é de Central Carapina, meu sorvete preferido é de morango com coco e cobertura de leite condensado, que delícia. Tem aqui a Luana Vitória, de Central Carapina, meu sorvete favorita de maracujá com cobertura de leite em pó. Que delícia, hein, gente? Vocês estão demais, vocês estão de parabéns, hein?
6: Juninho Vitor, eu sou revendedor da Mamute Açaí, o Anderson de Nova Rosa da Penha, mas o meu sorvete principal que eu gosto demais é o Ovo Maltine, meu amigo, é top de linha, top de linha.
7: Juninho, o sorvete que eu mais gosto é o Napolitana. Aproveitando aqui, mandando um abraço pra minha esposa Soliane, do Maracanã. Bom, um abraço a todos aí da Cor da Vida.
0: Valeu, Jarbas Caetano de Maracanã. Lá em Maracanã mora meu pai. Deixa eu mandar um beijo pro meu pai Paulinho, lá em Maracanã.
8: Boa tarde, meu Vitor. Juninho Vitor, olha aqui, eu tô com a Paula, eu tô aqui com o Cleito perto de mim. E, rapaz, falou que é sorvete, falou que é picolé. É nóis, não tem esse negócio de ficar escolhendo, não. Ainda mais quando se ganha.
1: É o que mandar.
8: Ô, Juninho, esse pote aí de açaí é nosso aí, hein? É, manda pra nós aí que nós tá aqui, ó. Nós não vemos a hora de tomar esse açaí todos juntos aqui. Cascando o alho, mas é aqui em Bandeirante, não é lá em Imperatriz, lá em Vista Dourada, não, hein?
0: Convida a gente, hein?
9: E aí, Juninho Vinto?
0: Fala pra
9: a
0: nós.
9: A cor da vida. Aqui. Ah. Rapaz, de todos os sorvete eu gosto de todo sorvete, mas picolé, do picolé mesmo, eu gosto é do chocolate, aquele Magno, com cobertura, é aquele de brigadeiro, cobertura e recheio, é tudo de brigadeiro, eu gosto tudo, gente, é uma delícia, delícia.
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0: falando aqui do dia do sorvete. Qual o seu sorvete preferido? E os complementos, né? Vamos lá? Mais gente participando aqui. Olha só, Rosineia Silva Carmo, de São Cristóvão. Meu sorvete preferido é de abacaxi com hortelã. Mas como é difícil de achar, eu gosto de amendoim. Uma ótima tarde. Essa semana, dia 27, é meu aniversário, hein? É, quem sabe, né? Deus não me presenteia com um açaí. Nunca ganhei. Tá concorrendo aqui, tá bom? Dia 27 é... domingo! Parabéns, já antecipadamente. Domingão é seu aniversário. Feliz aniversário antecipado, minha irmã. Que Deus te dê muita saúde, tá bom?
1: Oi, Juninho, Pai do Senhor, Maria de Betânia Viana. Eu gosto de todos os sabores. Mas meu preferido mesmo é de chocolate, maracujá, kiwi. Gosto os azedinhos assim. Aí põe uma calda de chocolate por cima. Uma castanha. Ai, uma delícia. Eu gosto de tudo. Muito gostoso. Pai do Senhor a todos. Eu quero esse potão de açaí, hein?
0: Valeu, Marielle.
1: Por favor, eu quero. Nunca ganhei. Beijo.
0: Dos azedinhos, eu gosto de cupuaçu. É muito gostoso.
2: Fala, meu amigo Juninho. Sérgio Zanetti aqui da RS Marcenaria, Nova Betânia. Pra mim, o melhor sorvete é aquele que eu vou ganhar aí hoje. Esse açaí top da Mamute Açaí. Você tá doido. Manda um alô pro meu amigo Apóstolo Luciano Gonçalves, lá da Nova Estamparia, em Nova América, e com meu amigo baterista e cantor Ramon Borges, lá do Ataíde. Estamos ligadinhos na Cor da Vida FM, a melhor rádio gospel.
0: Rapaz, ele também é cantor, não sabia não, hein? Além de baterista, é cantor. Mamute Açaí, além de açaí tem sorvete, tem picolé também. O pessoal tá comentando aqui dos picolés da Mamute, que uma delícia, né?
3: Ei, Juninho, rapaz, tudo bem? Cátia, José de Xeta. Meu sorvete preferido é o de milho verde. Eu não sou muito fanático da cobertura, não, entendeu? Agora, o picolé da Mamute é uma delícia, viu?
0: Aí, ó.
3: Gosto muito.
0: Bacana, né? 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Juan, fala aí, Juan!
4: Fala, Juninho, Danzolândia Pipas aqui de Vistamar. Meu sabor favorito de sorvete é muito raro de achar, mas eu já encontrei, é de jaca. É difícil, mas é uma delícia, sorvete de jaca. Abraço, eu quero esse pote de sorvete, hein?
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0: 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Resultado de promoção, quem tá levando aqui mais um pote de açaí, participou com a gente do nosso Diz Aí, do nosso show da tarde. Atenção, atenção, nome aqui do ouvinte, ó. Vanessa Vidal de Vila Merlo, telefone final 7114. 7114 é o telefone final da Vanessa Vidal, lá de Vila Merlo, 7114. Tá levando aqui o pote de açaí. Pode passar aqui na rádio amanhã, que é quinta, na sexta ou na segunda-feira. Amanhã, quinta, sexta ou segunda-feira, para você retirar o seu vale açaí, pote de açaí, 5 litros de açaí. Parabéns! 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E com certeza está aqui na melhor rádio do estado, né? A número um do segmento. Tá chegando Larissa Faria com... O que tá tocando aí, Larissa? Hein, o seu telefone aí que tá tocando? É lá na rua? Oh, meu Deus. Ó, oh, Larissa tá chegando. Achei que era você. Você já achei que fazendo bagunça, já fiquei preocupado, já que era você que tava colocando música aí pra me atrapalhar. Ô, oh, Larissa, me fala uma coisa. Dia do sorvete, qual é o seu sorvete preferido, hein?
1: Eu não tenho sorvete
0: preferido.
1: Eu não tenho sorvete preferido, mas eu tenho um sabor em específico que me traz lembranças.
0: Qual?
1: É o sorvete de milho.
0: De milho. Falaram de milho, falaram de jaca.
1: Jaca? Eu nunca comi de jaca.
0: De
1: não.
0: Jaca, de jaca também. Agora deixa eu te falar uma coisa. Você como criança, né? Aquela criança sem muitos recursos, você já deve ter feito raspar o congelador e comer aquele gelinho do congelador.
1: Sim,
0: você
1: sim,
0: fez?
1: Sim. Eu nunca.
0: Acho que toda criança fez. Criança Nutella, né?
1: Hoje em dia não tem como, né?
0: Hoje
1: é tudo.
0: Hoje não tem, mas é frost free. É verdade. Mas já fizemos, já fez isso,
1: já,
0: né? Já fez, né? Raspinha, eita, que era bom, né?
1: Chegava coisa, na escola morrendo calor.
0: Coisa de criança,
1: aí
0: né?
1: Vinha com a mão assim, ó, vá.
0: Gente, beijo, até amanhã. Fui.

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que faz na posição de número 8 aqui nas 10 mais do dia. 5h23, hein? O IMET emitiu um alerta laranja de acumulado de chuva para 44 municípios do Espírito Santo hoje. O aviso, classificado como de perigo, prevê chuva de até 100 milímetros ao longo do dia. As cidades afetadas estão principalmente na Grande Vitória e nas regiões Sul, Serrana e do Caparaó. Segundo o IMET, há risco de alagamentos, deslizamentos de encostas e transbordamentos de rios, especialmente nos municípios que possuem áreas vulneráveis. Os avisos do IMET seguem até quinta-feira. Direto da redação da Rádio Acorda Vida, Larissa Faria.

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12: Muito bem, vamos ao giro no trânsito. O trânsito em Vitória, nas principais vias, na reta da Penha, trânsito parado, hein, gente? Ó, trânsito moderado nesse exato momento na Avenida Saturnino de Brito, velocidade média 20 km por hora. Está parado também na Avenida Rio Branco, lá a velocidade média está 6 km por hora.
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0: Coleguinha da 102,9 FM, que é tudo de bom, às 10 mais do dia, na posição de número 5, Marquinhos Gomes, o guarda, foi também na posição de número 6, Silas Simões, aqui com Agora Eu Vejo, essa música é linda, né? E Natália Braga, Joelhos no Chão, na posição de número 7. Daqui a pouquinho tem Giro no Trânsito e chego também com a quarta posição das 10 mais de hoje. 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
1: Vamos continuar circulando aí pela Grande Vitória. Em Vitória, olha só, trânsito moderado ali na Avenida Marechal Campos. Trânsito intenso na Avenida Paulino Miller e trânsito parado com velocidade média 9 km por hora ali na Avenida Jerônimo Monteiro. Então, para você que está no centro de Vitória, está bem complicado, bastante retenção. E a chuva começou a cair mais forte, né, minha gente? Com mais intensidade.

0: chuva, né? Então, vai tranquilinho, tranquilinho, dirigindo pra você e também para os outros, tá bom?
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5 litros de açaí da Mamute. Ninguém tá entendendo nada porque eu tô rindo, né? Juninho e Vitor fazendo graça. Ah, pelo amor de Deus, hein? Tá com medo da chuva, Juninho? É, ô dó, ô dó.

0: poder do teu amor aqui no Planeta Retrô, 6h20, hein? Daqui a pouquinho tem giro no trânsito. Como é que tá o trânsito aí onde você tá circulando aí agora? Pois é, tá chovendo muito, deu uma trégua, tá fininha a chuva. Como é que tá aí, hein? Me fala como é que tá o trânsito aí, que já tem giro no trânsito. Então vai no zap 988991029 e deixa aqui a sua contribuição para o trânsito, viu? Seja um agente 1029. O candidato à presidência da República, Flávio Bolsonaro, despontou na corrida eleitoral, segundo estimativas dos sites Cauchy e Polymarket. Segundo os resultados, Flávio tem 58% pela Polymarket e 59% pelo Cauchy de probabilidade de ser eleito, contra 42% de Luiz Inácio Lula da Silva. As plataformas não utilizam levantamentos reais ou pesquisas de opinião. O mercado de previsões se assemelha a um site de apostas. Nele, os usuários compram os resultados, projetando o futuro. Os valores de cada resposta variam de acordo com a relação de oferta e procura. Quanto mais uma resposta é adquirida, mais ela passa a ter valor.
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4: Então vamos para mais um giro no trânsito.
5: Oi, Clarissa.
4: Boa noite.
5: Meirelle aqui de Guimarães.
4: Oi, minha linda.
5: Pegando o trânsitozinho de Vitória com essa chuvinha, né? Que Deus nos proteja até o lá. E vamos para mais um dia, graças a Deus. Boa noite.
4: Trânsito intenso por aí, né? Aí no centro de Vitória. Ora, olha a Naila. Oi, Naila, tudo bem? Ela disse que o trânsito está parado ali na Leste-Oeste. Teve um acidente, tá? Na altura ali do novo hospital. Ivani, também ligadinho com a gente. Ivani Bonifácio, dizendo que o trânsito está lento e muita chuva ali em Viana, no trajeto de Viana. E também... trânsito parado na altura do shopping Mochuara, você que está aí em Cariacica.
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2: Planeta Retrô, nosso programa de versões aqui na Rádio Acorda Vida, e tem cada versão linda que tá chegando nesse bloco. Olha, tem Luísa Posse, tem Thales, que aliás eu já vou voltar aqui com Thales cantando Bendito Cordeiro. Mas antes eu quero lembrar você que no 988991029, nosso WhatsApp que você já conhece, eu tenho pra você que se cadastrar aqui agora. Vai lá no zap e deixa o nome completo também, o seu bairro. Eu tenho pra você concorrer aqui clipotaço de açaí, 5 litros de açaí da Mamute. Essa delicinha só pra você, hein?

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1: Agora 6h41, giro no trânsito com a ajuda dos agentes 1029, meu amigo Adalto, fala comigo.
2: Boa noite.
1: Boa noite.
2: Boa noite a todos os ouvintes da Acor da Vida. É Adalto aqui falando. Avenida Leitão da Silva, sentido Serra, parado, chovendo bastante e parado, o trânsito é parado, paradão mesmo. Boa noite a todos, Deus abençoe nossa noite.
1: Amém, bom retorno aí pra casa, querido. O agente 1029, Marcos, também passou por aqui e deixou informação do trânsito.
3: Ei, Larissa, boa noite, a paz.
1: Paz.
3: Aqui é o presbítero Marcos Pereira do Bairro Consolação, Vitória Espírito Santo. O trânsito aqui na Reta da Penha, sentido Praia do Canto, sentido Vitória, está fluindo muito bem, tá moderado. O trânsito não está parado, mas com calma dá para chegar em casa nessa chuvinha, ouvindo a Cor da Vida.
1: Opa!
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1: 6h43, já deixou lá no zap 988991029 seu nome completo e seu bairro. Já sai resultado de promoção, hein? Quarta-feira é dia de pote de açaí aqui na Rádio Acor da Vida. E seu potássio de açaí da Mamute Açaí tá aqui. 5 litros de açaí, é açaí a beça, hein? E pode ser seu. Enquanto isso, eu vou fazer o seguinte: eu vou de música, tá bom? Tempo de Cantar, na voz de Maria Marçal e Michele Nascimento. E você vai pro zap e deixa lá seu cadastro bonitinho.

Luciano Camargo cantando Vitorioso És, que a gente conhece aí na voz de Gabriel Guedes, né? Agora é 6h52. Deixa eu ver quem tá aqui no zap, no 988991029. Galerinha querendo pote de açaí. Ah, se eu pudesse, eu também entrava na fila, hein? É o seguinte, Israel Romão, lá de Serra Sede. Um abraço pra você, querido. Big Benson tá por aqui, de Rio Marinho também. Ana Miriam, oi, de Riviera da Barra. Um abraço pra Matilde, de Cristóvão Colombo. Um abraço pra você que só colocou um ponto. E é quem? Alexandre. Beijo pra toda a família. Fotinha da família, coisa bonitinha. Gracinha. Meu amigo Adalto da Silva, também ligadinho com a gente, me dando aquela carona lá de Manguinhos. O Marcos Antônio da Consolação, também me dando carona. O Carlos Alberto de Universal tá por aqui. Meu amigo Douglas de Alecrim, tá com o seu som lá ligado. Um abraço pra você e pra toda a família, querido. Também a Meire Ellen, né? Que sempre nos ajuda aqui com informações do trânsito, também me dando carona aí no volante. O de Ulisses Guimarães, um abraço pro Sérgio Pereira. Pereira lá de Nova Betânia, beijo. Josiane Alves, de Cidade Continental. O Marcos Vinícius, do bairro de Fátima. Também o Robson. Oi, Robson, tudo bem? É o Robson de Vista Linda. Tem uma galera linda aqui, gente. Beijo pra todo mundo. A Jamile Borges chegou aqui, de Ilha das Flores. Um beijo pra você, princesa. Deus te abençoe. Maria Rosângela, de Barra Mares também. Beijo, lindona. Deus abençoe. Te concedo uma noite maravilhosa. E essa galera que tá sempre aqui com a gente, ó, o Leonardo Dias, de Jardim da Penha. A Márcia Salles tá com a gente em Nova Almeida. Leia Lide, de Santo Quatro. Naila. Ramon Borges também, sempre na sintonia, né? Que é de Ataíde. Beijo pra todo mundo, hein? Agora 6h54, Gabriela Rocha com a Ilha Glória. Daqui a pouquinho tem resultado do potássio de açaí. Você que não mandou ainda, manda pra gente no 988991029 seu nome completo e seu bairro. Já já sai aquele pote 5 litros de açaí pra alguém. Alguém vai se dar bem aqui e vai levar potássio de açaí da Mamute.

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Tá aí no Planeta Retrô, Coração Valente, na voz de Ministérios do Ministério, né, Saranda Terra Ferida? Vamos para o nosso resultado aqui de promoção, saindo potássio de açaí, 5 litros de açaí da Mamute, viu? Quem se deu bem? Foi o Kleber Aparecido Lopes de Oliveira, de Jardim de Alado, final de telefone 2967. Kleber Aparecido Lopes de Oliveira, de Jardim de Alado, final de telefone 2967. Lindão, tem 3 dias úteis pra você passar aqui na Rádio Acor da Vida e retirar o seu potássio de açaí, tá bom? Minha gente, tá chegando a Voz do Brasil. Eu volto com Toca Toca às 8 da noite, aqui, ó, atendendo o seu pedido. Música.

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3: Diga amém, povo de Deus. Aleluia. Vamos cantar sobre a fé, que é a força de um valente. A Bíblia diz: quando estou fraco, estou forte. A Bíblia diz: diga para o fraco que ele é forte. Você é forte. Aleluia.

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5: Então bora que você tá cheio de moral. Eu tô voltando aqui com o Toca, Toca. Eu quero atender você. Então grava o seu pedido aí e manda pra gente no zap. 988991029. Uma ótima noite pra você, viu? Papai do céu, vem aí te abençoar com uma noite maravilhosa, cheia da graça e da presença dele, o todo soberano, todo poderoso nosso Deus. Vamos lá, então? Vou começar aqui com meu amigo Big Benção.
6: Boa noite, a paz. Boa noite. Larissa, Big Benção. Gostaria de ouvir o hino com o Marcos Nascimento. O sonho de José. Ofereço para você, para nossa irmã Inês, aqui do bairro Rio Marim, para o Tiago Pedrozano, José Lúcio, as irmãs Débora e também a Helena de Portugal. Muito obrigado, um forte abraço. Um bom trabalho aí pra você, tá ok?
5: Obrigada, querido.
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0: Boa noite, Larissa. Aqui quem fala é Isaías de Oliveira, de Felrosa. Estou no trabalho, ligadinho na Cor da Vida. E no Toca-Toca de hoje eu gostaria de ouvir Chile Cavalhais, Ventavais, se for possível. Um abraço, Larissa. Ofereço a toda a minha família e a todos os ouvintes. E para você também. Deus abençoe. Boa noite.
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0: noite, aqui é Beatriz de Soteco, gostaria de pedir louvor, não me deixe esquecer, de Valesca.
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0: essa pedida aqui no Toca Toca, não me deixe esquecer.
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0: Manda seu pedido então pra gente, né? 988991029. Olá, boa noite.
2: Boa noite, Larissa. A paz, senhor.
0: A paz.
2: É, quero que toque o louvor Zó do Amor, que é só pra me relembrar como era meu momento quando tava adorando na igreja que eu tava.
0: Uhum.
2: Só pra pessoas ouvirem como maravilhoso esse louvor que fala sobre mim, do meu passado, como eu era criança.
0: Uhum.
2: Sempre vivi enfrentando tantas dificuldades do passado, algumas vezes fica difícil.
0: Verdade.
2: Eu tinha que enfrentar cada barreira que tava tipo, não querendo que eu passasse naquela barreira.
0: Uhum.
2: Algumas vezes, quando ouço esse louvor, me ajuda a atravessar nas partes mais difíceis da minha vida.
0: Amém, te
2: então,
0: fortalece.
2: Então, agradeço muito a paz do Senhor a todos.
0: Amém, boa noite, querido. Larissa. Então, bora curtir, né, esse louvor que marcou aí você. Isaías Saad, ousado amor.

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5: De volta na FM que é tudo de bom com o Toca Toca.
6: Boa noite, Larissa.
5: Oi.
6: Aqui é Ivaneia.
5: Tudo bem?
6: É, de Maruípe, Itararé.
5: Fala, minha linda.
6: É, gostaria de oferecer um louvor, uhum, da Aline Barros, advogado fiel, Aline Barros. Não, ali embaixo, não, da Bruna Carla, advogado fiel.
5: Isso.
6: Eu quero oferecer essa música para as minhas filhinhas maravilhosas, que eu amo muito, Samira e Sara, as minhas princesas que Jesus me deu.
5: Amém.
6: Beijos, Larissa, que Jesus abençoe a todos que estão ouvindo essa linda rádio.
5: Amém, querida. Boa noite.
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1: Oi!
2: Boa noite, Larissa.
1: Boa noite.
2: Toca pra nós aí, saudades de Tereza, Daniel Samuel.
1: Agora.
2: Por isso pra todos os ouvintes da Rádio Acorda Vida, da rádio que é tudo de bom.

aí os pedidos de hoje, né? Muita gente aqui deixou pedido. Minha gente, amanhã tem mais, hein? Tá bom? Depois da Voz do Brasil, tem Toca Toca. Quem chega primeiro bebe água limpa, hein? Então, você já sabe, né? Quando eu vou pra Voz do Brasil, você já manda aí, tá bom? O seu pedido pra poder ser atendido logo no comecinho aqui do programa. É o seguinte, vou pro break. Já, já, eu tô voltando.

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2: Desse modelo, viu? Você decide, deixa seu voto e a mais votada volta no finalzinho aqui.